0: aplauso para de Paulo e Paulino.
1: Obrigado.
0: Que lindo, que lindo. Que obrigado. Prazer, que honra ter vocês aqui no nosso DVD.
1: A honra é nossa. Obrigado pelo convite. Sucesso e mais sucesso ainda para vocês, tá bom?
0: Obrigado. Deus abençoe vocês, viu?
2: Tchãozinho, Alessandro. Obrigado pelo carinho de Paulo e Paulino. Obrigado a tantos amigos que nós estamos vendo por aqui, né?

0: açoite de novo, sempre.
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0: testar.
1: Rapaz, o homem é bom, hein?
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3: Galera massa, vamos fazer essa aqui com muito carinho pra galera apaixonada. O nome da música se chama Coisa Linda, Muito Prazer. Essa é do verão, viu? Essa é do verão. Vamos embora!

tá gravando? Agora tá.

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0: Galera nova, faz barulho aí.
1: O Paraná.
0: Faz barulho aí pra Zé Vitor, Israel.
2: Fernando e Sorocaba, muito obrigado, que honra, velho.
0: Moçada, parabéns, palmas pra ele.
3: Obrigado aos meninos, tamo junto, tá?
2: Que sonho, que sonho que vocês realizaram pra nós hoje, viu?
0: Que Deus abençoe essa voz, tá bom? Sucesso.
2: Obrigado, meu irmão.
0: Parabéns, irmão.
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0: Valeu, amanhã. Que delícia, tamo cara, junto. Tem que respeitar.
1: Que, é
0: que moda boa, que moda boa, que moda boa.
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0: Bora só pra minhas páginas, Mundo da Pisadinha, Piseiro do Roqueiro,
1: o príncipe do piseiro.
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2: 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Isso aqui tem que ter sentimento.

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3: Bom demais!
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0: Faz barulho aí.
1: O Paraná.
0: Faz barulho aí pra Zé Vitor Israel.
2: Fernando e Sorocaba, muito obrigado, que honra, velho.
3: Moçada, parabéns, palmas pra ele.
4: Obrigado aos meninos, tamo junto, tá?
2: Que sonho, que sonho que vocês realizaram pra nós hoje, viu?
0: Que Deus abençoe essa voz, tá bom? Sucesso.
2: Obrigado, meu irmão.
0: Parabéns, irmão.
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Peraí. Ela vem fazendo a posição, jogando assim. Então, eita, essa palhaça.

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0: Ih, demorei pra chegar, mas cheguei. É Ronaldinho e Cato, hein?
1: Esquece!
0: É Ronaldinho e Cato, só curtindo o rolê aleatório.
1: Vambora! Vai! Vou te mostrar.

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1: Fala comigo, bebê!
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3: Coloca o capacete que lá vem pedrada. 62, hein? Chama!

0: 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Temperatura.
1: Temperatura 26 graus. Temperatura 26 graus.
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2: 6:52. 6:52.
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1: Temperatura. Temperatura 26 graus. Temperatura 26 graus.
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2: 6:55. 6:55.

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7: Temperatura.
8: Temperatura 27 graus. Temperatura 27 graus.
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Muito bem, bom dia, bom dia. Agora são 8 horas e 32 minutos. Aquele abraço pra você. Obrigado pela audiência, obrigado pelo carinho. Tá no ar o nosso programa. Ótimo dia pra você. Bom dia, bom dia, bom dia, meu povo. Aquele abraço pra você. Obrigado pela audiência. É, pelo carinho e sintonia. Vão que vão. Bora, bora, bora. Aô, menino. Você que tá aí de boa, tá aniversariando o dia. Meus parabéns. O nosso programa, é claro, dedicado a você, né? Aniversário antes do dia. Vamos que vamos. Chama!

hora estamos por aqui. 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Um abraço especial pra galera que tá aí sintonizadinho com a gente, né? Tá aí na sua casa, tá no seu comércio, tá aí no seu serviço. Bom dia, bom dia, bom dia.

Hora que fazemos a nossa oração da manhã. Bora pedir Deus a bênção pro nosso dia. Vamos agradecer a Deus por mais essa oportunidade de paz, de vida, de trabalho, né? De estarmos aqui novamente na presença do nosso Pai Celestial. Então vamos pedir Deus bênção e agradecer, é claro, né? Agradecer sempre por essa honra, por essa oportunidade de estarmos aqui novamente. Deus está nos concedendo nesta nova manhã.

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1: Em nome do Pai, do Filho e do Espírito Santo.
0: Diante de Jesus.
1: Amém.
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1: Senhor Deus, eterno Pai, sou aqui, Senhor, nesse novo dia, Pai, nessa nova manhã. Perante a Ti, Senhor, com o coração cheio de gratidão. Quero Te agradecer por essa oportunidade de estarmos aqui novamente, de vivenciar esse novo dia na Tua presença, na Tua glória. Quero Te agradecer, ó Pai, por tudo que o Senhor tem feito, faz e continua fazendo por mim e por cada um de mim, da minha família. Obrigado, Senhor, por nos conceder sempre, por estar sempre conosco, nos dando livramento, nos mostrando o caminho certo a ser seguido sempre, ó Pai. O dia de hoje seja um dia de vitória, seja um dia de paz, de bênção, de prosperidade. E o Senhor tome posse, Senhor, do meu dia nesse novo amanhecer, nessa nova oportunidade, nessa nova chance de vida que o Senhor está nos concedendo. Tenhamos um dia abençoado, um dia próspero, iluminado, guiado pelas Tuas mãos poderosas. E o dia de hoje seja um dia de muitas bênçãos sem fim. Te agradeço, ó Pai, te louvo por cada livramento, por tudo que o Senhor tem feito. Te agradeço por tudo, pela minha vida, pela minha família. Obrigado por estar sempre conosco. Nunca desistir da gente. Obrigado por estar sempre nos dando livramento. Por estar sempre conosco. Te agradeço, ó Pai. Te louvo. Pra glória do Teu nome. Hoje e sempre. Amém. Amém. Do Pai, do Filho e do Espírito Santo. Amém.
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1: Vamos aqui iniciando aqui o nosso programa com sucesso. Um especial aqui para você que está aniversariando o dia. Para você que está ouvindo a gente, está ligado conosco aqui nos quatro cantos da
0: palavras.
1: Região. Vamos aqui iniciando aqui a nossa programação com sucesso. Padre Zezinho cantando pra gente Estou Pensando em Deus. E essa mesma música para você que está aniversariando o dia, para você que está aí ouvindo a gente, acompanhando o nosso programa. Em cada... onde é que você estiver, essa música vai especial para você. E faça oração, peça a Deus aí discernimento pro dia de hoje. Peça a Deus aí as bênçãos do nosso Pai Celestial pro dia de hoje. Que Ele esteja sempre à frente, nos protegendo, nos livrando de todo mal. E afastando pelo bem longe toda a negatividade do ser humano, né? Toda a inveja, todo olho gordo, toda a ambição. Tudo aquilo que não vem do nosso Pai Celestial. Amém? Iniciamos aqui com nossa programação com o Padre Zezinho. Estou Pensando em Deus.

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0: Muito bem, galera. Muito bem, muito bem. Agora são 8 horas e 50 minutos. 8 e 50. Bom dia, bom dia. Aquele abraço pra você. Obrigada pela audiência, pelo carinho e sintonia, né? É, você que tá ouvindo a gente aí. Bom dia, bom dia. Vamos que vamos. Bora, bora. Um abraço pra galera que tá ligadinho conosco aí, menino.
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0: É. Eita, nós vamos que vamos, bora, bora, bora, bora. Um alôzão pra galera que tá acompanhando a gente aí, tá ligado conosco. Obrigado pela companhia, pelo carinho e sintonia. Até uma hora, bora seguindo aqui o nosso programa, tá? 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Bom dia, bom dia, bom dia. 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

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Então por aqui, por aqui.

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Bom dia, meu povo. Vamos que vamos. Deixa eu falando pra você aqui na nossa programação também, até uma hora, né? 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Bom dia, bom dia. Vamos que vamos, bora para presente.

Olha, vamos trazer aqui a nossa previsão do tempo, né? Olha, galera, a máxima de ontem foi aí de 38 graus. Ontem foi, o ar estava bem parado, né? Foi à noite, madrugada, muito calor. Essa noite fez bastante calor. O sol nasceu hoje, era 5h21, vem embora 5h47, tá? Hoje tá prevendo Olha, a mínima de hoje, vamos embora falar, a mínima de hoje no perímetro urbano, gente, foi de 25,5 graus. Uma das mínimas mais quentes do ano, né? 25,5 graus, a mínima do ano. A mínima, né? Foi uma das mínimas mais quentes, por enquanto, até então. Na zona rural chegando aí aos 21 graus. Agora está de 30,4 graus na sombra. Umidade relativa do ar 55%. O ar está parado, está baixo, tudo todo enfumaçado, né? Tem muitas manchas finas de nuvens no céu. Oriundo de uma frente fria prevista para chegar aí na nossa região. Hoje está prevendo vento de até 5 km por hora, ou seja, praticamente está parado. Então hoje, grande probabilidade aí de esquentar. Hoje está prevendo a máxima aí de 38 graus para hoje. Certo, 38 graus. Menino, não é fácil não, 38 graus na cuca. Proliferação de mosquitos hoje é médio, raios ultravioletas alto para o dia de hoje, certo? Para amanhã está prevendo a mínima aí de amanhã de 23 graus, máxima de 37. Está prevendo dia de sol com algumas nuvens a parte da tarde, mas não chove, certo?

Olha, a galera tá prevendo aí, ó. Nesse momento tá sol, tá sol aqui em toda a região aqui do Tajiquichon. É ali pro lado de... melhor dizendo, aqui na nossa região, por enquanto, tá com as manchas de nuvem. Essas manchas de nuvem, elas estão vindo ali de sentido ali da barragem de Irapé pra cá. E daqui, seguindo sentido ali, Ponto Piauí, Taquaral. E seguindo ali, vai seguir também sentido ali, Barreiros. E também ali, Tinga, vai descendo pra baixo, Rio Abaixo aí. Então, na Barra de Irapé ali, por exemplo, tá com bastante nuvem. Nuvem assim, né? Nublado. É, na região ali de Virda Lapa. Essas nuvens também, elas vão chegar ali pro lado ali. Pelo céu nublado, vai passar ali pro lado ali também de Coronel Murta. É isso, essas nuvens, elas estão vindo ali do sentido da Barra de Irapé pra cá. Daqui seguindo... descendo rio abaixo aí, descendo rio Jequitinhonha e abaixo aí, viu? Então, é isso. Uma hora da tarde, vamos ver a previsão do tempo aqui por toda a região do Sudeste, foi Minas Gerais, São Paulo, Rio de Janeiro e Espírito Santo, certo?

0: Agora são 9 horas e 6 minutos. Eu volto já já aqui no nosso programa.
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Muito bem, galera. Muito bem. Agora são 9h16. 9h16. Bom dia, meu povo. Vamos que vamos. Aquele abraço pra você. Obrigada pela audiência, pelo seu carinho. Sintonia.

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Muito bem, galera. Muito bem, muito bem. Agora são 9 horas e 41 minutos. 9h41. É, bom dia, bom dia. Muito obrigado pela audiência, pelo carinho e sintonia. A galera que tá acompanhando a gente aí, muito obrigado pela audiência, tá? Vamos que vamos. Olha, gente, nosso Jornal Regional, nós vamos trazer aqui de um grave acidente que aconteceu na BR-367, né, ali próximo ao posto Seabra. É, de um envolvimento aí de uma van, né, da Secretaria Municipal de Saúde de Capelinha. Envolveu um acidente aí na BR-367, ali próximo ao posto Seabra. É, bateu em uma carreta, né, então informações estão sendo chegando pra gente. E no nosso do jornal a gente vai trazer essas e outras informações precisas, tá? Da nossa região, aí, no nosso jornal regional a partir de 1 hora, ok? É, esse grave acidente que aconteceu na BR-367, né? Com uma van da Secretaria de Saúde de Capelinha e uma carreta próxima ao posto Seabra. A gente vai trazer essas e outras informações. Então, fique ligado no nosso jornal. A gente vai trazer essas informações aí apuradas a partir de 1 hora, tá bom?

0: 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Bora, põe pra moer. Põe pra moer,
1: Por que você não para no nosso grupo? A gente tá deitado, sem ninguém dormir. O dia é nojo, o dia todo, taca pra noite fora. Aí trabalha agora, e eu com a hora dessa, você tá dormindo.
0: Pronto, tá vendo? Trabalhar ninguém quer. Ué? Que foi?
2: O barulho gostoso, hein?
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0: Deus é doido, menino. Um abraço pra galera que tá acompanhando aí, tá aí ligado com a gente aí, viu? Valeu, tamo junto. Joga a gata nesse pessoal aí.
4: Olha a gata! Olha a gata!
0: Deus é doido. Vamos que vamos. Bora. 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

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Vamos que vamos, bora. Um abraço pra galera que tá acompanhando a gente, tá ligado comigo aí, hein? É, bora, vamos que vamos, até uma hora, bora seguindo aqui o nosso programa, tá?

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0: Bora, bora, vamos embora aqui atender participações da galera. Deixa eu ver quem tá participando aqui comigo. Alô, bom dia.
1: Bom dia, Leidinha.
0: Bom dia.
1: Aqui é Juscelia, da Passagem da Goiaba.
0: Bom dia, Juscelia.
1: Gostaria de ouvir uma música com Aline Barros, Sim. Ressuscita-me.
0: Pronto.
1: Ofereço para minha família no Córrego Fundo
0: uh-huh.
1: e para a comadre Valdete no Córrego Fundo.
0: Sim.
1: Tenha um bom dia. Tchau.
0: Tchau, obrigada. Bom dia para você também, tá? Ó, deixar que a gente toca pra você agora. Ressuscita-me da Aline Barros. Agora são 9 horas e 54 minutinhos. Canta pra nós aí. Aline Barros, ressuscita-me.

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0: Olha só, hoje é dia nacional. Hoje. Ah, tá, peraí. Deixa eu ver aqui. Vamos embora ver do que hoje é dia, gente. Hoje é dia. Cadê? Hoje é dia. 14. Hoje é dia nacional da pecuária. Hoje é dia nacional do jiu-jitsu em São Paulo. Também hoje é dia da normalista. E também hoje é dia de trabalhar também, uai. Tá esperando o quê? Tá pensando o quê? Que hoje é dia de quê? Uai, hoje é dia desses negócios. Mas hoje também é dia de trabalhar, rapaz. É não, xaropinho? É, ué. Tá doido? Pegou a galinha pelo pescoço ali. Vai matar essa galinha. Solta essa galinha aqui, ó. Xaropinho. Solta essa galinha. Ave Maria. Cê tá doido?
1: Põe pra moer, né, grupo?
0: De novo. Pronto, menino. Agora são 10 horas e 20 minutos. 10h20, bora seguindo aqui a nossa programação no oferecimento. 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

0: do dia que fala o seguinte: se você quer ser feliz, não pode ter receio de viver a vida, de viver a sua vida. O nosso caminho é feito de experiências que nos enriquecem e nos ensinam muito. Sem elas, nós não saberíamos o que dá a verdadeira alegria. Por isso, arrisque mais. Visite lugares onde você nunca esteve. Converse com pessoas com quem não tinha falado antes. Faça coisas que nunca imaginou algum dia fazer. É triste ver pessoas que afirmam procurar a felicidade, mas que nada fazem por ela. É saber nos esquecermos de que os melhores sentimentos não se entregam aos preguiçosos. Então, batalhe com todas as suas forças por aquilo que você acredita. Lute o tempo que for necessário para conseguir o que você mais ama. Buscar a sua felicidade nunca será em vão e você é o único que pode fazer isso. Acredite mais em seus sonhos e jamais duvide do seu coração. Por vezes ele nos faz errar, mas não há ninguém mais capaz de nos mostrar a melhor direção a seguir, a não ser ele. Esta foi a nossa mensagem do dia. Se você quer ser feliz, não pode ter receio de viver a sua vida. Frase mais do que certa. Nosso caminho é feito de experiências, né? De escolhas. Umas nos ensinam, nos enriquecem. Outras pode ser que não seja tão aquela tão experiência aguardada, esperada que você queria. Mas ela serve de aprendizagem. De aprendizagem, né? Isso é muito importante. Então não deixe de viver. Arrisca. Vá em busca da sua felicidade. Siga o seu coração. Não um conselheiro melhor do que ele. Agora, nessa sequência aqui, tá bom? Um ótimo dia pra galera que tá ligado conosco aí. O pessoal que tá ouvindo a gente aí nos quatro cantos da nossa cidade e região. Obrigada pelo carinho, obrigada pela sua audiência. Então, tá certo? Vamos de música aqui, ó. Canta pra nós aí. Agora 10:27, né? 10:27, canta pra nós os Gargantas de Ouro.
1: Olá, moçada, simbora! Essa situação é bem apaixonada.

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1: Muito bem, muito bem, muito bem. Agora são 10 horas e 43 minutos. 10h43. Bom dia, bom dia. Aquele abraço, um abração pra galera aí que tá acompanhando a gente aí. Menino, rock band, bora.

Olha, galera, deixa eu falando pra você aqui, menino, no nosso programa, agora 10 horas e 45 minutos. Vou falando pra você aqui, os nossos apoiadores, uma alusão pra galera que tá acompanhando a gente aí, na verdade, né, os nossos ouvintes. Muito obrigado pelo carinho, tá? Pela sintonia de cada um aí, tá bom? 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Minha. Aparecendo aqui o nosso programa até uma hora. Bom dia, bom dia. Um abraço especial pra galera que tá ouvindo a gente aí. Tá no seu trabalho, tá ligado com a gente. Valeu, que valeu, que valeu. É, menino. Deixa eu ver aqui.

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0: faz barulho pro Ian em São Paulo!
1: Simbora, Zé Vitor e Rael!
2: Fernando e Sorocaba.
3: Bom demais!
1: Cadê o barulho da galera? Cadê o barulho aí, churrasco faro?
4: Eu tô no avião,

0: Faz barulho aí pra servir do Israel.
1: Fernando e Sorocaba, muito obrigado, que honra, velho.
2: Moçada, parabéns, palmas pra ele.
3: Obrigado aos meninos, tamo junto, tá?
1: Que sonho, que sonho que vocês realizaram pra nós hoje, viu?
0: Que Deus abençoe essa voz, tá bom? Sucesso.
1: Obrigado, meu irmão.
0: Parabéns, irmão.

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0: Obrigada, irmã. Eu te amo. Deus abençoe sua vida, viu?
1: Vamos embora? Música nova. Olá.

0: quem gostou, levanta a mão lá em cima e faz barulho. Faz barulho pro Eduardo Costa! Muito obrigado!
1: Poxa, ficou lindo, hein?
2: Ficou lindo, cara. Ficou lindo.

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0: Muito bem. Eita, nós agora são 1h08. Boa tarde, né? Boa tarde pra você. Obrigada pela audiência, obrigada pela companhia, pela audiência e sintonia. Olha, galera, atenção ao pessoal que tá aí na internet, acompanhando a gente pela internet. Tivemos uns piques de internet aí, né? Infelizmente, tivemos uns piques de internet e ficou por alguns minutos fora do ar o nosso site. E também não estávamos recebendo mensagem do WhatsApp, né? Então, as mensagens do WhatsApp que caiu aí, gente, infelizmente eu não vou conseguir atender, tá? Pelo fato aí da gente já estar quase encerrando com o nosso programa. Desde já agradeço você. Não ficou sem atender. Porque não quis, foi por causa da internet, tá? Que não tivemos aí acesso ao WhatsApp da rádio, ok? Beleza? Eu já peço desculpas aí pelos transtornos, tá bom? Agora, o site na internet tá funcionando normalmente, tá bom? Bora! 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
1: Entendi.
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2: 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Bora, Elton Franco da Rádio
1: Alter. Também por cá no oferecimento aqui da nossa programação até uma hora.
2: Bora, Rivanha.
1: E no nosso programa. Bora.

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0: Olha, galera, deixa eu falando pra você aqui também no nosso programa, galera. Até uma hora.
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Bora, bora, menino. Deixa eu falando pra você aqui na nossa programação. É, deixa eu falando pra você aqui na nossa programação também. Até uma hora, tão por aqui. 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

0: Olha, galera, deixa eu falando pra você aqui também na nossa programação, até uma hora.
1: 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Isso é meu parceiro Jaime Ramos, tamo junto, Majoré!
0: Tô falando pra você que até uma hora aqui na nossa programação.
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0: Olha, eu vou falando pra você que até uma hora aqui na nossa programação, galera.
1: Ela tá...
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0: Muito bem, galera. Vai. Agora são 1h27. Bora ficando por aqui com a nossa programação de hoje. Agradeço você pela companhia, pelo carinho e sintonia. Daqui a pouquinho estarei de volta trazendo as informações do nosso jornal regional e também a previsão do tempo. A gente volta já já.
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Muito bem, muito bem. Vamos trazer aqui o nosso Jornal Regional, as principais notícias e informações aqui da nossa região. Toda a região do Vale de Jequitinhonha.

Olha, gente, bora trazer aqui as informações aqui de um grave acidente que aconteceu aí na MGC BR-367, na verdade, né? Na altura do quilômetro 552, próximo ali a Diamantina, né? Diamantina. Olha... Olha, gente, essa atualização aqui, de agora há pouco, né, dessas informações aqui desse acidente, olha. Van da saúde que levava paciente para Diamantina, da cidade de Capelinha, colide com carreta e duas pessoas morreram no local. Um acidente que aconteceu na MGC... BR-367, na altura do quilômetro 555, né? Duas pessoas morreram e outras 8 ficaram feridas nessa colisão entre uma van da Secretaria de Saúde da Prefeitura de Capelinha e uma carreta na manhã desta quarta-feira, dia 14, na MGC 367, na altura do quilômetro 522. A van transportava 9 pacientes para tratamentos de saúde em Diamantina, além do motorista. A violência do impacto deixou uma vítima do sexo masculino morta no local, presa nas ferragens. Uma segunda pessoa morreu durante o transporte para o hospital de Diamantina. Outras 8 pessoas ficaram feridas. 5 foram encaminhadas para atendimento hospitalar em São Gonçalo do Rio Preto e 3 para Diamantina. Equipes do Corpo de Bombeiro e do SAMU e da Polícia Militar Rodoviária trabalharam no socorro às vítimas. O acidente aconteceu por volta das 6h20 da manhã. Apesar da gravidade da colisão, não houve interdição na rodovia, segundo a polícia. As circunstâncias desse trágico acidente ainda deverão ser apuradas pelos órgãos competentes. Que triste, né? Ave Maria, eita doida. É mesmo uma curva, né, gente? Uma cena de terror, viu? Uma cena aterrorizante, na verdade. Você vê, você olhar assim, você tá ficando doido.

Olha, bombeiros liberam rodovia que ligará Soia Coronel Murta após interdição por queda de árvore, né? Uma árvore que caiu na noite de ontem. Olha, uma árvore de grande porte caiu sobre a rodovia MG-342 no sentido de Coronel Murta, de Araçóia Coronel Murta, e bloqueou a passagem de veículos nessa noite de terça-feira, dia 13. Uma equipe do Corpo de Bombeiros da cidade de Araçóia foi acionada para realizar a desobstrução da pista. Os militares trabalharam na remoção dos galhos e outras partes da árvore que impediram a circulação de veículos nos dois sentidos. Após a conclusão dos trabalhos, a rodovia foi totalmente liberada e o trânsito restabelecido no trecho. O Corpo de Bombeiros reforça a orientação que os motoristas para que os motoristas redobrem a atenção ao trafegar pelas rodovias, especialmente em locais com árvores e outros obstáculos que possam comprometer a segurança dos usuários da via.

Olha, em Itinga. Polícia Militar prende autor de violência doméstica e apreende arma de fogo em Itinga. A Polícia Militar de Minas Gerais, por meio da equipe do... A Polícia Militar de Minas Gerais, por meio da equipe do Batalhão de Polícia Militar, o Arguerrido, realizou no último dia 11 de outubro uma importante ação no combate à violência doméstica, resultando na prisão de um autor e na apreensão de uma arma de fogo na zona rural do município de Itinga. A guarnição foi acionada após familiares denunciarem uma situação de violência contra uma mulher, relatando que as agressões vinham se ocorrendo há algum tempo. Durante o atendimento da ocorrência, os militares constataram que a vítima apresentava hematomas aparentes e sinais de agressão física, incluindo lesões no rosto e no olho rocheado. Durante as diligências, no imóvel foi localizada uma espingarda no interior da residência e sendo realizada a apreensão da arma. Diante dos fatos, o autor recebeu voz de prisão e foi encaminhado à Delegacia de Polícia Civil para providências cabíveis. Resultado: um autor preso e uma arma de fogo apreendida. A atuação rápida da polícia Militar foi fundamental para interromper o ciclo de violência e preservar a integridade da vítima, evitando um possível crime de maior gravidade. Informações da Polícia Militar.

Olha, gente, a máxima de ontem foi de 38 graus, tá? Ontem foi ar parado, estava... Ontem foi ar parado, né? A noite toda de ar parado, madrugada, tudo ar parado, fez calor. Hoje foi registrando a mínima mais quente do ano até então. A mínima de hoje no perímetro urbano foi de 25,5 graus. Na zona rural, chegando aos 21 graus. A temperatura agora está de 33 graus, mas já chegou aos 35 graus. Umidade relativa do ar, nesse momento, está baixa aí de 41%, tá? Agora está nublado, com pouco sol e tempo esfumaçado. Tempo está esfumaçado em toda a região aí, né? Agora há pouco deu uns pingos de chuva aí. Pingou mesmo, só pra mostrar, só pra dar inveja mesmo. O que tá prevendo aí pra hoje? Parado, vento de até 5 km/h. Hoje tá prevendo a máxima de 37 graus, deu uma diminuída. Amanhã tá prevendo a mínima de 38 graus. Máxima de 38 graus e mínima de 23 para amanhã. Amanhã.

amanhã, né, quinta-feira. Tá prevendo aí sol, né, com aumento de nuvens a partir da tarde, mas não chove, quinta-feira. Sexta-feira tá prevendo a mínima de 23 graus e máxima de 31, já vai dar uma mudada brusca, né. Tá prevendo aí chuvas isoladas, né, na região. Sábado, mínima de 22 graus, máxima de 36. Sábado, tá prevendo aí sol com algumas nuvens, prevendo chover rápido, né, durante o dia e a noite para sábado. Domingo, mínima de 22 graus e máxima de 34. Tá prevendo aí sol e aumento de nuvens de manhã, pancadas de chuva à tarde e à noite. Domingo, segunda-feira, mínima de 21 graus e máxima de 34. Está prevendo sol com muitas nuvens, pancadas de chuva à tarde e à noite. Terça-feira, mínima de 21 graus e máxima de 31. Sol com muitas nuvens e período de céu nublado, à noite com pancadas de chuva. Quarta-feira, mínima de 22 graus e máxima de 29. Sol com algumas nuvens, chove rápido durante o dia e a noite, ok?

Olha, galera, aqui na nossa região aqui, ó, deu uma nublada, né? Deu uma nublada aqui na nossa região. Essas nuvens, elas veio ali sentido da barragem de Irapé pra cá. E daqui elas estão seguindo sentido ali a Chapada do Lagoão, sentido ali Padre Paraíso, aliás, sentido Ponto dos Volantes, BR-116 abaixo, ela sai descendo aí. Então aqui na região aqui, na cidade circunvizinha da gente, tá toda assim, né? Toda encoberta, nublada. Esse nublado, gente, vai prevalecer no decorrer do dia, tá? Tá com cara que vai ter sol hoje, não. Sol vai aparecer, não. Fica mais com esse nublado aí, que esse nublado, ele tá ali até próximo ali a Bocaiúva, né? Ali próximo ali no norte de Minas. E o sentido dele é vindo lá pra cá. E é isso que tá acontecendo no decorrer do dia. À tarde, não vai ter sol, não. Se ter, vai dar umas aberturas de sol e depois vai nublar novamente. O sol não vai esquentar muito hoje no decorrer da tarde, não, tá? Esse nublado, ele ainda não chegou ali na região de Itaubi, né? Tá descendo aí. Tá descendo aí, sentido rio abaixo aí. Passando por Itinga, Itinga descendo Itaubi. Itaubi vai seguir sentido ali, Joaíma. Seguir sentido Felisburgo. Descer aí no Vale de Jequitinhonha, okay? É ali na região ali do Estado do Espírito Santo, gente. Tempo tá, né, com algumas nuvens nas regiões do Estado do Espírito Santo, ali pro lado ali, Cachoeira do Itapemirim, nas regiões de Rio de Janeiro também, o tempo tá com algumas nuvens, né, encoberto em alguns lugares. Região de São Paulo, todo chovendo na região de São Paulo, principalmente ali nas regiões ali de São Paulo, ali no Paraná. Estado do Paraná, Curitiba, Paraná, tá todo encoberto de chuva, chovendo bastante no estado do Paraná. Estado do Paraná e também na região ali de São Paulo, lá em cima, ali pro lado ali de São José, do Rio Preto, Araçatuba, essas regiões já estão tudo chovendo, ali pro lado do Ribeirão Preto. É, agora São Paulo, capital, por enquanto tá de boa, mas vai o tempo fechar aí daqui a pouquinho aí, no decorrer da tarde ali na região de São Paulo, e pro lado de São José dos Campos, Bragança Paulista, Campinas, tá todo esse lugar aí, tudo vai ser fechado, encoberto de chuva e chover no decorrer da tarde aí, na região de São Paulo, ok? E essas nuvens também, elas vão chegar na divisa de Minas com São Paulo, beleza? É isso. Por enquanto, a nossa previsão do tempo para as demais regiões do Sudeste. Então, fiquem todos com Deus. Uma ótima tarde para vocês. Agora, 2:03. Beijo, beijo. Tchau, tchau.

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0: com a salva de palmas para você.
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1: Perguntei pro cantor, você toca essa moda?

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4: Tá explicado. 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

0: aplauso para de Paulo e Paulino!
1: Ricardo!
0: Que lindo, que lindo! Que Ricardo. Prazer, que honra ter vocês aqui no nosso DVD.
1: A honra é nossa, obrigado pelo convite. Sucesso e mais sucesso ainda para vocês, tá bom?
0: Obrigado, Deus abençoe vocês, viu?
2: Tchãozinho, Alessandro, obrigado pelo carinho de Paulo e Paulino. Obrigado a tantos amigos que nós estamos vendo por aqui, né?
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0: swing.
1: Tá tudo dominado. Até o Felipe.
2: Até o Felipe.
0: LP Tubarão Falcão.

0: vai, não tem jeito. Vai aonde? Vai, bebê.
1: Vai no pé.

0: Valdozão. Que honra demais poder estar aqui, viu?
1: Você tá doido.
0: Obrigado, gente. Obrigado. Obrigado.
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3: Conta 10 segundos no relógio aí.

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0: Valeu, amanhã. Que delícia, tamo cara, junto. Tem que respeitar.
1: Que isso?
0: Moda boa, que moda boa, que moda boa.
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0: rapaziada aí no grupo da família, o Caixa com um caixão, gol sai mais rápido na Itatiaia, tudo pronto. Olha que explosão, olha que explosão. A torcida do Atlético num grito muito forte, numa explosão muito grande. É o galão da massa em campo pro jogão. E atenção, torcedor do Brasil, vai rolar a bola, vai começar o jogo. Emoção pura no seu rádio. Apita o árbitro, rola a bola, vamos pro jogo. Caixa, a bola redondinha pra você com as feras do rádio aqui na maior do Brasil. O ataque, tentativa de descer aqui, torcedor direito pro time do Montevideo. A bola acaba saindo pela lateral. É a lateral, torcedor direito, é o time do Grupo City que defende a capital do Uruguai. Toque de bola ali, torcedor direito pra tentativa de descer, Bergamo de ataque. Vem. Gosto do Vitor Hugo ali, hein? Eu gosto do Vitor Hugo ali. Tá ali, torcedor direito, lateral, batida. Bola na entrada da grande área e tira de cabeça o time do Atlético, coloca a bola no chão, vem pro Vitor Hugo, escorregou, perdeu. Fica a bola na defesa. Carey vai dominar ali no campo de defesa. É o que Alvin ali também. A bola vai saindo pela lateral. Arbitragem está marcando. 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Quando o Galo canta firme e forte, o Domingos mantém o uniforme ali, ó. Sua vestimenta preta, né? Tá dando certo. Tá dando certo. Vem todo de preto ali o técnico do Galo da Massa. A bola tirada ali pelo goleirão Delfim. Bola tirada ali pelo goleirão Delfim, a bola vai saindo pela lateral, é lá no setor esquerdo. Lateral agora a favor da equipe do Montevideo. Para fazer a cobrança ali pelo setor esquerdo, vai tomando posição para fazer a batida. Atenção, torcedor do Brasil, já estamos passando do primeiro minuto do jogo. Vai agora, Bergamo, ataque a equipe no Montevideo. A zaga cortando, tirando o perigo dali. Vira, rebatida aqui pelo setor direito. Agüero, ele domina, tentando a linha de fundo, lançamento é feito. Lodi faz a proteção, a bola vai pela linha de fundo. Detalhe, Azeu.
1: Teve muito tranquilo ali o Lodi. Tava vindo lateral, né? Pela direita da equipe do Montevideo, o Agüero não conseguiu evitar a saída, tiro de meta pro Galo, 0-0, tá começando o jogo. 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
0: 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Cláudio Rezende acompanha aqui o ataque do Montevideo nesse primeiro tempo. O nosso Pedro Amílio Barbante neles acompanha o ataque do Galo. Aqui na esquerda, movimentação do Renan Lodi, domina pelo setor esquerdo, Silvana vai embora o Galo, entrega a bola no miolo, vem para Michael, Michael dominou, já olhou lá na direita, tem o Franco que jogou por ali na Copa do Mundo, na lateral direita, vai receber a bola, prefere bola curtinha do Vitão, zagueirão, revelação do Galo, e dominando e tocando a bola para trás, vai lá, vem pro Lienco, Lienco de chuteiras coloridas, laranjadas, faz lançamento na ponta esquerda, era pro Lodi, a bola vai muito forte, o Lodi agradece, o Lienco pede, meio que se desculpa ali, tentativa de lançamento na linha direta, a bola acabou saindo pela lateral. 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É lateral, campo de defesa aqui, torcedor direito, tenta descer, Bergamo de ataque aqui pro Manchetô. Montevideo abrindo a bola da direita para a esquerda, é pelo setor esquerdo, tenta descer, Silveira para a frente, gira a bola ali para o miolo, entrega a bola para Siles, ele domina e tenta fazer abertando, errado, o Galo recupera a parte de bola, atenção, Bernardo dominou, rolou na esquerda, vai embora o Galo, na ponta esquerda, bola para Renier, de novo para o Bernardo, curtinha, de novo para o Lodi, de novo no miolo para o Maicon, ele toca a bola mais atrás, vai ficar aqui pelo setor esquerdo. Pelo setor esquerdo, Renan Lodi. Renan esquerda para Renier. No miolo tem a movimentação do Bernard. Ele domina. Meteu pro Bernard. Curtinha pro Maicon. Vai girar. Da esquerda para a direita para Biazu. Chegou pro Vitão. Vitão domina. Meteu para Vitor Hugo. Atenção, Galo chega de pé em pé. Eu quero ver. Dominou. Lá na direita, Vitor Hugo abriu. Boa bola. A bola é boa para Coelho. Para, prende. Vai para cima da marcação. Girando para trás. Recomeça. A bola vai chegando pro Maicon. Fecha-se todo o time do Montevideo. E ela vem. dominado agora pelo Castanho. Castanho domina, vai tentar um avanço, abrindo bola agora para Renier, de fora da grande área. Ele vem, domina e toca, toca de lado. Ela chega para o Renan Lodi. Lodi vai tentar a abertura ali pelo setor esquerdo. Ela acontece e abriu na meia direita. Ela vem de novo para ele, domina na ponta direita, vai tentar a passagem. O Coelho, a bola acaba saindo pela lateral. O árbitro está marcando lateral ali no setor direito, vai tomando posição para fazer a cobrança. O time do Galão da Massa já vai tirar a bola, vem pelo setor direito, tenta um toque de bola ali no comando, vem na direção do Coelho. A bola passa por ele, a galera não gostou e ela volta para Castanho, domina, trabalha pelo setor de meio campo. Galo aluga meio campo, vem para cima da marcação, tentando de novo. Lodi aqui na esquerda, para, prende, vai para cima do seu marcador, tenta o cruzamento pro gol. Ela subiu, a galera fez um aqui na Arena MRV. Pedro
1: Renan Lodi pelo lado esquerdo na primeira tentativa, arriscando pro gol de muito longe, da meia esquerda. Ele só precisou se livrar do Eduardo Agüero, que estava marcando de Miguel. Fuzilou de canhota, a bola passou rente à trave esquerda, foi embora, linha de fundo, tiro de meta já cobrado. 0-0, Caixa.
0: 0-0 no jogão. Maicon domina e gira na esquerda para o Bernard, tentou ir para cima da marcação, trombou no adversário e voltou. Agüero domina a bola pelo campo de defesa e tenta fazer a abertura de bola aqui pelo setor direito. Ela vai chegar agora na direção do jogador que era o Gutierrez, tenta passar pela marcação, bola bate no contrário e sai pela lateral. Já batido, ela volta na esquerda e fica dominada agora pelo clube de defesa aqui para o Leandro. Levou a entrada por baixo, o árbitro diz que não foi falta, agora vai lá para marcar. É falta no campo de defesa, é falta para o time do Galo bater. Vale, essencial é viver a emoção do esporte. Lá vai para o primeiro ataque, o Maicon faz a abertura de bola para o setor direito, era para o Coelho. Levou a lenhada ali o Coelho, hein? O árbitro pede para que ele se levante, mas vai lá para chamar a atenção o jogador do Montevideo, hein, Pedro?
1: Mais uma vez, a falta acontece em um lance de drible rápido, né? Tinha acontecido com o Lianco aqui no campo de defesa e na sequência com o Coelho lá no ataque. Ele estava cercado, chegou o Facundo Silveira, cometeu a falta, teve chamada a atenção ali pelo Carlos Bentancur, o árbitro colombiano, mas ela volta a rolar, 0-0, informando o Unimed BH.
0: Ela volta a rolar, a solta na ponta direita, chega para o domínio do Coelho, ele busca a linha de fundo. Ela corre demais, vai saindo pela linha de fundo, é apenas tiro de meta, está marcando a arbitragem. 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Quase 7 minutos jogados deste primeiro tempo de partida. Bola batida pelo primeiro ataque, o Lianco deixa passar, ela volta, fica aqui na defesa pro Lodi. Recebeu, recolheu, chama Delfim. Delfim domina dentro da sua pequena área, abre com a perna direita, na direita bola para Vitão. Vitão dentro da sua área maior, vai dominando e trabalhando na defesa. Vem Vitor Hugo, faz ali a tabelinha com ele, recebe de volta, a torcida não para de cantar, a galocura nunca para de cantar, o estádio bem junto. 0-0, começo de jogo, bola solta na meia esquerda e dominada para o campo de ataque. Vem Castanho, lá vem o Castanho, domina, gira para a perna direita, tenta um passe, toca mais atrás, vem pro Vitão. Vitão vem pra ficar com ela dominada e abre na ponta direita, um toque de bola pro comando, vem pro Bernard. Bernard tenta o domínio de bola, espirrou um pouquinho, volta pra Castanho. Castanho domina e abre lá na ponta direita pro Coelho. O Coelho vai pra cima da marcação, deixa escapulir de novo, acaba perdendo a bola que sai pela lateral, é no campo de defesa, a bola pro time do Galo saindo pro jogo. Lateral batido, volta a bola para Pizzi. Pela meia esquerda ele domina, ele tenta o passe na frente, vem zagueiro fazendo a proteção. Lianco bem, depois que ela passou ali pelo Vitão e fica no campo de defesa, dominada a favor do time do Galo. Muito calor ainda em Belo Horizonte, já tá de noite, mas tá quente ainda, né? 28 graus neste momento. A bola aqui pelo setor esquerdo, dominando e descendo para o primeiro ataque aqui para o Atlético. Bola tocada para trás agora para Lianco. Lianco domina, para frente, gira da esquerda para a direita, vem para o domínio do jogador que era o Vitão, zagueirão do Galo, também chuteiras coloridas ali pelo setor direito, recebendo e recebendo de volta, agora é o 40, o Vitão com 13, que é o Lianco, recebendo desta feita e trabalhando pela esquerda e procurar na frente com o Vitor Hugo, ele faz o giro, tenta o avanço, zagueiro cortando, a bola fica espirrada pro miolo, volta para Pizzi. Pizzi tenta o lançamento, para, prende, não tenta ligar o contra-ataque, rapidamente a equipe de azul e gira a bola pelo setor. setor esquerdo, vai tentar a passagem para Silveira. Montes vem por ali pelo miolo, tentar passar da marcação, trazendo a bola para a perna esquerda, rola a bola de lado agora para Montes. Montes mais atrás, chama o Kelvin. Joga com três zagueiros o time de azul. Gabi, ele domina aqui pelo setor esquerdo, dominando e trabalhando a bola aqui pelo setor esquerdo. Gabi vira a bola da direita para a esquerda, ela caiu para Silveira. Silveira é o multinudo ali que fez a falta no Coelho. Domina no setor esquerdo, tentando fazer a passagem, faz o lançamento. Vitão por baixo para fazer o corte para o time do Galo. Tira o perigo dali. Toca aqui na esquerda para o Lodi. O Lodi domina, avança campo inimigo, se manda, vai para o primeiro ataque, tenta de primeiro avanço para o time do Galo. Abertura de bola pelo setor de meio e volta a bola agora, vem para o número do Marco. Marco domina, abre pela meia direita, lá vem Galho, a bola dominada pelo jogador que era exatamente o Franco. Franco domina pela situação de ponta direita, parando, prendendo e gira a bola ali para o miolo, vem de novo na direção do Franco. Franco para Vitor Hugo, Vitor Hugo vai tentar no miolo, atrapalha a bola aqui pela meia esquerda, chegando agora por comando, ela vai ficar na ponta esquerda. Vai descer o primeiro ataque agora. Boa bola do Renier. Dominou, trabalhou, devolveu. Boa bola na direita agora pro Coelho com espaço. Ele evita a saída. Bom o esforço do Coelho pra cima da marcação. Pintou o Galo na boca do gol. Coelho cruzou. Era na direção do Bernardo. A zaga cortou. O Atlético insiste pra ficar com ela. Acaba perdendo a bola na sequência. Ó, o contra-ataque dos caras aí, Pedro Abílio.
1: Virada totalmente errada. Camisa de número 20, o volante Gonçalo Montes. Depois de o Castanho e o Maicon se confundirem ali no meio campo, a bola sobrou pro Montes, que tentou virar o jogo lá na ponta esquerda e mandou pra fora. O Galo recupera a posse e vai pro ataque, Caixa.
0: Vai pro ataque o time do Atlético agora com 10. Eu já tenho a abertura de bola na esquerda, chegando pro time Carijó. Entrega a bola no miolo, Reinier. Ele domina e abre a bola pelo setor direito. Ela vai ficar ali na ponta direita, dominada agora pelo Vitão. Lançou no comando, boa bola pro Coelho. O Coelho dominou, vai cruzar na boca do gol, subiu pela linha de fundo. A gente sabe que as chuvas estão cada vez mais fortes do mundo inteiro. 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Recomeça o jogo aqui na esquerda. A bola batida, entrega ali pelo setor de meio campo, vai cheira para Castanho. Castanho dominou na esquerda, para a direita, ele faz o giro. Bola ali, bola lá, caiu na ponta direita, vem cruzamento, Coelho na bota do gol. Quase o zagueirão faz o serviço e toca pra dentro, Pedro Abílio.
1: Tinha o Alan Franco até pedindo na linha de fundo no corredor da direita, mas o Coelho preferiu arriscar o cruzamento pro Reinier. Aí o Gonçalo Montes chegou tirando de canhota, a bola saiu rente à trave esquerda do goleiro, o Franco Tornacioli. É escanteio pela direita, quem sabe o primeiro gol, Bernard na bola.
0: Bernard tomando posição na ponta direita, bem pra Sussu, verá a bola dentro da grande área, 0-0 o jogão. 12 jogados, primeiro tempo. Atenção para a cobrança, Bernard vai jogar essa bola dentro da grande área, autorizar a cobrança, bateu na primeira trave, era para o Coelho, ele tentava o desvio, a bola vai saindo do outro lado, em novo lateral pelo setor direito. Lateral batido, dominou, Bernard tenta o passe, curto demais. Fica a bola pro jogo, time do Montevideo que vai saindo pro jogo. Agora uma falta por ali, o Vitão chegou mais forte. Agora falta pro time do City, hein, Pedro Abílio?
1: Falta pro Montevideo City Torque. O Vitão acabou atropelando ali pelo alto o centroavante, o Salomão Rodrigues. Jogo paralisado, falta vai ser cobrada pelo Kevin Silva aqui pelo lado esquerdo. É o zagueiro da ala esquerda do time do Montevideo City Torque. 0-0, informando o Vale. 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
0: 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Eu vou girar o tempo e o placar do futebol no meu relógio, 13 minutos jogados, primeiro tempo de partida. O placar aqui marca 0 para o Atlético, 0 também para o Montevideo.
2: Já 9:30, Maracanã, Libertadores, Fluminense e Palmeiras.
3: Itatiaia, Copa Sul-Americana.
0: Sul-Americana. Vamos nessa com Caixa, na maior do Brasil. Mário. Eu tô no rádio, eu tô no YouTube, eu tô nas plataformas digitais da equipe internacional da maior rádio do Brasil. Meia esquerda, Lianco, domine, avança para o campo inimigo, abre a bola para a loja, loja vem pela ponta esquerda, parando, prendendo, entregando a bola para Bernard, Bernard de calcanhar, tentando com Castanho para o Mato, se apertar, o João manda a bola para o Mato, hein? Se apertar, eles vão entregar, hein? O Galo chegou mais uma vez, já vou ouvir os comentaristas e Itatiaia, vamos passando de 14 minutos, é lateral na ponta esquerda, vem todo mundo para dentro da grande área, lateral batendo a bola para Castanho, levou para a perna direita, rolou para trás, ela chegou pro Vitão, domina, para, prende, entrega no comando para Maico, Maico devolve para Vitão, ele vai tentar o lançamento, parando, prendendo, entregando agora para Castanho, Castanho procura na frente, é para Bernard, o Bernard dominou, rolou, boa a bola de novo pro miolo, Renier fora da grande área, trabalha, tenta ajudar, olha lá o lançamento na direita pro Coelho, puxou para dentro, vai trazer o Galo para dentro da grande área, Coelho para perna esquerda, rasteiro pro gol, desviado, vai entrando, caça! Não valeu. Tá dando impedimento para as que estava mesmo. Detalhe é seu, Pedro Abílio.
3: Coelho, pelo lado direito, driblou a marcação e de canhota fuzilou. No que ele bateu a bola rasteira, o Renan Lodi apareceu no meio do caminho para desviar. Tá até dizendo pro juiz ali. Tinha gente me dando condição lá, professor. Mas o Bandeira, assistente número 2, João Galego, da Colômbia, deu impedimento do Renan Lodi. Gol do Galo anulado, mas serviu para explodir a massa aqui na Arena Caixa.
0: Explodiu a galera, mas não valeu. 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É hora de opinião do futebol do Brasil. 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
4: Montevidéu está muito fechado, como a gente já imaginava. Uma linha de 5, outra de 4. Mas o Atlético faz algo que é o beabá nesse estilo de jogo: velocidade à bola, tentar circular de um lado para outro, e o Franco faz o movimento para internalizar uma diagonal para dentro, e aí quando a bola chega do lado direito, o Coelho está num contra um. Por isso ele já teve 2 oportunidades, só ele contra o adversário. O Atlético faz a coisa certa, precisa caprichar. O jogo é bom.
0: O jogo é bom, tá dizendo Edu Panzi no futebol mineiro esportivo no Brasil. Esporte, se essencial para os mineiros, tem a ver com a Vale. Passados pelo meu cronômetro, 16, quase 17 minutos jogados. Primeiro time de partida, olha o Lodi, roubou, hein? Quase no rebote, fica a bola com Kevin, dá um bico pro céu. Ela volta pro jogador que era o Lianco. Lianco dá uma cabeçada, ela sai pela lateral. É no ataque na direita. É pra equipe do City fazer a cobrança. Oi!
1: Só um detalhe, tivemos já um lance de impedimento e na Conmebol Sul-Americana, na Libertadores também, só teremos o semiautomático que já tem no Brasileirão na final. Então hoje aqui a turma tem que traçar linhas. Esse lance do Lodi estava um pouco mais tranquilo para a arbitragem, né, Caixa?
0: Tava bem adiantado, portanto, ali na minha direita, o Galo tentando descer. Olha lá a luta do Franco, acabou perdendo a bola na sequência. Desce a equipe do Montevidéu City ali pelo setor de ponta esquerda, cruzou na área. Bola vem meio que direto ali. Ele não tentou chutar pro gol, não. Acho que ele errou, foi o cruzamento, viu, Rezende?
1: É, ele tentou cruzar, mas cruzou para as mãos, né, do goleiro Delfim. Teve tranquilidade para sair jogando, informando o novo parceiro da Itatiaia na jornada esportiva, Centro Universitário Dom Helder.
0: Bernard da esquerda dominou, pintou o gol do Galo para fora, Vitor Hugo. Não, não, não, não, não pode perder. Vitor Hugo, Pedro Abílio, buraco é mais embaixo, Pedro.
3: Lançamento do Reinier pro Bernard aqui pelo lado esquerdo e ele ficou sozinho na condição de cruzar. Eram 3 contra 2 porque o Coelho fechava também na segunda trave. Bernard rolou pra entrada na meia lua. Vitor Hugo de canhota mandou por cima do gol. Lá na galera, caiu na canhotinha. Podia ter caprichado mais. Fica pra próxima VH, 0-0. 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
0: 18, quase 19 jogadas passadas. Etapa primeira de partida, 0 para o Atlético, 0 também para para Montevideo. Abertura de bola aqui pelo setor esquerdo, mas chegando agora para o número do Castanho. Castanho dominando e rolando a bola pela meia esquerda, vai tentar a descida para o Gabriel. Ataque, abertura de bola ali no miolo, chegando para o Vitor Hugo. Vitor Hugo dominou e girou lá na ponta direita, vai para o Gabriel. Ataque, o time do Galão da Massa. Abertura de bola chegando agora na meia direita para o Maicon. Entrega na frente, dominando, entregando mais atrás. Agora vem para o número do Vitão. Galo, com a maior posse de bola, já vou ver o Marques e vai tentando achar o seu espaço. Teve boa, linda chance agora. O Vitor Hugo não fez. Bola na direita, chegando para o domínio dele. O Edio para, prende, gira para trás, dominando. Entrega a bola de penetração de meia direita, também para Renier. Renier para a perna esquerda, vai para a tentativa de lançamento. Abriu da direita para a esquerda, vem para o Lianco. Olha o Liancão aí, ele domina. Arranca para o Gabriel, ataque, faz abertura para Lodi. Requentou a sopa aqui na ponta esquerda, tocou para Bernard, curtinha. Daí para Renier, mais atrás ela chega para Michael. Michael domina, vai tentar um avanço, gira a bola da esquerda para a direita, de novo dominando o time do Atlético. E tocada ali no comando na tabelinha com Castanho, vai abrir na direita, pula a bola para Michael no comando. Vitor Hugo levou para a perna esquerda, ele trabalha bem com ela, indegou para o Bernard, muita gente à sua frente, foi puxado Bernard, visão de que não foi nada, voltou para Castanho no miolo para o Renier. Boa finta do Renier, opa! Juiz que não foi nada, mas quase que ele dribla só com o corpo, hein? Quase que deixa o Kevin falando sozinho. Lá vem o Montevideo City na ponta esquerda, cruzamento na boca do gol, segunda trave, deu fim, tranquilo para ficar com ela. O Pedro Abílio me conta.
3: O Reinier, no que recebeu o passe na profundidade aqui, lado direito da meia-lua, tentou fazer o drible de corpo no Kevin Silva. Foi só no corpo para fechar a linha da trajetória do Reinier. O árbitro não viu a falta, mas o Galo volta pro ataque.
0: Lá na direita, de novo Coelho, o zagueiro cortou, a bola voltou pro Maicon, encostou pro Bernard. O Bernard domina e abre a bola na ponta esquerda, vem para Castanho, girou na direita, a bola chega agora para Franco. Para, prende o Franco, gira a bola pro Maicon, toca no comando, recebeu na frente, abriu na esquerda, atenção para Bernard. Levou para a perna direita, vai mandar sandália, trabalhou com Coelho, Vitor Hugo, Coelho de novo na direita, Franco, olha o gol, para fora do gol, escanteio, o Pedro Abílio, eu tô achando que o Montevideo City não vai aguentar.
3: Também tô achando, Caixa, totalmente envolvido o sistema defensivo pela troca de passes rápidos do time do Galo. De Coelho para Alan Franco, travado na última hora pelo zagueiro. Agora quem cobra o escanteio na ponta direita é o Maicon com a canhotinha, Caixa.
0: Maicon tomando posição na ponta direita, vai chuchu, virar a bola na boca do gol. Atenção, torcedor do Brasil, motorizado a cobrança, primeira trave, Caixa! Anulou de novo. Fazer três para valer um, será, juizão? Ô, Pedro Abílio.
3: Impedimento marcado, assinala John Gallego da Colômbia, o assistente 2, e o Carlos Bentancur, o árbitro de campo, confirma. Cruzamento do Maicon da ponta direita, Vitão desviou na primeira trave de cabeça e o Lianco, já quase em cima da linha, completa pro gol. A arbitragem vai conferir, vai esperar o David Rodrigues, também colombiano que está no VAR, confirmar na linha se havia impedimento. Caso contrário, pode pintar um gol do Liancão aí, viu, Mário?
0: É, arbitragem.
3: Impedido.
0: Já deu, né?
3: Confirmou e deu a pausa para a água.
0: Confirmou, deu a pausa para a água. Ô, Marques, 22 minutos e meio, primeiro tempo e o jogo, Marques.
4: Caixa, o Atlético tá com posse de bola e com bons passes na vertical. É jogo de paciência, o City Torque desce todo o bloco defensivo e você tem que ficar com a bola, tocando de um lado para o outro, para tentar proporcionar um contra um com o Coelho, principalmente, que é o atleta que está levando vantagem nesse tipo de jogada.
5: Ô Caixa, é o que o Max falou, né? Você está pegando um adversário com uma linha de 5 defensores e 4 à frente, apenas um centroavante marcando a saída. Então você já não precisa mais de fazer saída com 3. Você faz só com os 2 zagueiros, você já tem a superioridade numérica. Aí você empurra os 2 volantes à frente para ter a superioridade no campo ofensivo. E movimentação, muita movimentação e velocidade à bola. E o Atlético está fazendo isso. Agora, precisa aproveitar as oportunidades, né? O Vitor Hugo teve a grande chance e desperdiçou. No momento em que o Galo achou espaço num contra-ataque, serão raros, pelo menos enquanto não abrir o marcador, encaixar contra-ataque contra um adversário que não te ataca, vai ser raro. E quando acontecer, tem que aproveitar, não pode desperdiçar. Mas essa movimentação, essa velocidade que o Galo dá a bola e a diagonal do Franco para dentro, para o Coelho ficar num contra um, precisa ser feita deste lado esquerdo também, com Lodi e Bernard, para o Atlético alternar mais seus ataques pelos dois lados. Porque se força muito pela direita, aí vai ficar manjado, o Torque vai segurar mais jogadores daquele lado de lá. Mas é um primeiro momento nesse início de jogo, a primeira metade, de domínio absoluto, quase 80% de posse de bola.

0: do time dos homens. Olha ali na esquerda, tentando descer o primeiro ataque, a equipe do Atlético tentando roubar a bola pelo setor esquerdo, ela volta, dominada no comando, rolada ali pro Pizzi, dominou, tentou abrir lá na esquerda, faz a proteção, tira, bem, bem. O Franco não deixa pra depois, manda pro Marto, jogo de campeonato, ela sai pela lateral. 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Vambora, Galo. 26 minutos agora. Aquela história. Visivelmente o Atlético tem mais time, tem mais presença no jogo, mas tem que fazer, né? Olha a bola na grande área, tentando Montevideo City, a bola vai para fora. Pela linha de fundo, é pera, tiro de meta. É no futebol, é no rádio, é no futebol, é no YouTube. 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Do BR, abraçando o Diego Andrade, tá com toda a sua família hoje aqui, atleticano no na Arena MRV, na Casa do Galo, Fefeu lá no Buritis também, ligado na Itatiaia. Obrigado pelo carinho da grande audiência. E lá vai para o primeiro ataque aqui na esquerda, tentando descer o time do Atlético. Abertura de bola, vamos da esquerda. Chega ali, é para o domínio do jogador, que é o Bernard. Bernard tentou o domínio de bola, perdeu na sequência. Vem o Galo, luta, luta também o time do City. Dois homens no chão aqui, eles tentam acelerar o jogo. A bola sai, o lateral é para o time do Atlético. 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Lá vai para o primeiro ataque. O Vitão abre a bola na meia direita. Olha ali, tenta passar o Coelho. Escapuliu o Coelho, acelerou. Boa bola lá na direita. Vai chegar para o Vitor. O Vitor domina, tenta passar para o sobrecador. Traz a bola para a perna esquerda, cruzou na área. Vai chegar ali pro Pacini, pro gol. Pro Renan Lodi, pro gol, ela vai passando à direita pela linha de fundo. O nosso simpático Borbas deixou todo mundo animado, hein? O Lodi tentou mandar na bike aí também, hein, Pedro Abílio?
1: Depois do gol da virada do Uruguai, o Thiago Borbas no fim de semana, o Renan Lodi tentou do mesmo jeito. Cruzamento do VH lá pelo lado direito, o Reinier não conseguiu pegar na área. E aí no rebote o Lodi ajeitou de um e no dois ele virou a bicicleta, só que a bike veio com o pneu furado. Bola facilmente conquistada pela defesa do City Torque, mas o Galo roubou e já tá no ataque de novo, Mário.
0: Tá faltando um tiquinho só pro Galo fazer, hein? Olha a bola pro Vitor Hugo, dominou, trouxe pro miolo, já olhou na grande área, lançou pro Lodi pra trás, quem chega? Ninguém! Franco, goleirão do Montevideo, chega pra fazer a defesa, eu vou girar. Girando, teve o placar do jogo, 28 jogados, 28 passados, primeiro tempo de partida, 28 jogados. Camisa do nosso Coelho, atentando lá na direita a todo momento. Girando o placar do futebol, noite de quarta-feira gostosa. Agora já um pouco mais, temperatura um pouco mais agradável aqui na Arena MRV, com 28-0 para o Atlético, 0 também para o Montevideo City.
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2: Mário!
0: Ligado com toda a equipe internacional, obrigado pelo carinho da grande audiência, alô doutor, ligado no futebol do Brasil. 29 agora, lá vai para o primeiro ataque na meia direita, bola de virada pelo Maicon, descendo para o primeiro ataque, esticou na ponta direita, pumba, bola, a bola é boa. Na frente para o Coelho, ele faz a proteção, tenta ele para cima, perde na sequência. Afasta o zagueiro por baixo, tirando o perigo lá atrás. 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No ataque chegou. Olha lá o Galo. Tenta diminuir bola dominada pelo Renier, pro Coelho, pro gol, pra linha de fundo. Muito mal, tá fora do Coelho. Ela vai pela linha de fundo. 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E atenção, torcedor do Brasil, é hora de opinião no futebol da Itatiaia, do Panzi. Vem aí meia horinha, Edu, faltando só 15 para acabar o primeiro tempo para Supermercados BH. Já já, que o Galo roubou. Bora, vem pro Coelho, perdeu de novo o City, volta de novo pro Galo, lançamento de novo pro Coelho, pode ser agora, dominado na ponta direita, o Coelho vai pra cima, acabou perdendo na sequência.

0: Paciência. Edu Panzi, opinião na Itatiaia.
1: É um jogo de um time só. É o ataque do Atlético contra a defesa do Montevideo. E é aquela história. As chances, elas são poucas, porque o adversário se fecha bem. Você tem que aproveitá-las. O Atlético segue fazendo um jogo correto. É claro que à medida que o tempo vai passando, você vai se desgastando, você vai tornando um jogo com maior ansiedade, vai ficando ainda mais difícil, mas até aqui é um bom início do Galo. Precisa caprichar no último passe e principalmente na finalização.
0: Precisa caprichar, o Galão da Massa tá dizendo aí o nosso Edu Panzi no futebol bem no rádio no Brasil. Lá na ponta direita desceu para o primeiro ataque, a equipe do Atlético, a bola dominada pelo Coelho, ele tenta o cruzamento, a bola vai direto para fora. Houve o desvio, é escanteio na ponta direita. Então chama, você chamou tanto gol durante aquele período que eu tava fora. Chama mais uma aí pro Galo, Pedro Abílio.
2: Tem que sair agora, caixa. Coelho contra Gutierrez, deu bom, deu Galo. Escanteio com o Maicon.
0: Capricha, Maicon, pra bola, pezão esquerdo na área, saiu no alto, goleiro pra fazer a defesa. Franco, segura firme o goleirão do City pra sair pro jogo. É futebol pelo rádio, é futebol pelo YouTube. Você ligado com a Itatiaia, o City tenta descer de novo. Vem pra fazer o corte, dominando a bola aqui, torcedor esquerdo do time do Atlético. Toca a bola de pé em pé. O importante é que o Atlético não tomou gol e não tá oferecendo muito perigo o time do City, mas tem que fazer o resultado aqui. Não dá pra brincar com a Copa Sul-Americana, não. Bola na área, tira X para trás o zagueiro. Cortando o perigo na boca do gol, ela vai saindo do outro lado, de novo pro Bernard. O Bernard domina por aqui e toca para mais atrás, vem de novo agora pro Lianco. Lianco faz o giro da esquerda para a direita, vem pro Vitão. Vitão procura pelo setor direito, chega para Franco. Franco domina, domina para frente, vai trabalhar na ponta direita, entrega para de lado, vai ficando de novo para aqui pro Galo, tocando ali no comando. Agora vai tentar a tabela. Volta a abertura de bola na direita pro Coelho. O Coelho dominou, vem cruzamento, jogou na boca do gol, o zagueiro cortou, voltou, acelerou o Galo, atenção, dominou Lodi, perna direita, jogou na área, muito tumultuado por ali. Ela vai embora pela linha de fundo. Le Marques, temos 32 agora, Marques.
3: Caixa, o Galo tá fazendo o jogo que precisa ser feito, né? Tá alugando o campo ofensivo, mexendo bem a bola de um lado pro outro, trabalhando com o Coelho do lado direito. Falta um pouquinho mais, como o Panzi falou, aqui do lado esquerdo, para confundir um pouco mais a defesa adversária.
0: 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No meio campo, roubada a bola para a equipe do Montevideo City Torque. Toca a bola para trás, ali para o setor esquerdo para Silveira. Silveira domina e gira de novo. Mais atrás, o Atlético fica marcando ali na entrada do seu campo. A torcida do Atlético não para de cantar. E a abertura de bola da esquerda para a direita vai caindo aqui para o comando. Ela vai chegar para Agüero. Agüero dominando e devolve na defesa ainda para o time do Atlético. E toca a bola lá na ponta direita, descendo o time do Atlético para o câmera do time do City, para o câmera de ataque. A abertura de bola é para Montes. Ele domina de fora de grande. Jale abriu da direita para a esquerda, pula a bola para Silveira. Ele vem para o cruzamento, olha o perigo na boca do gol, Delfim já começa a aprontar das suas, mas quase o Galo toma o gol, Rezende.
2: E foi o artilheiro da Copa Sul-Americana. Primeira chance no Montevideo City Torque. Cruzamento à esquerda, o Salomão Rodrigues ganhou do Lodi na disputa na área. Gabriel Delfim, defesaça do goleiro do Galo, informando o Centro Universitário, Dom Helder.
0: E põe defesaça nisso, hein? E põe defesaça nisso. Muito de perto, muita queima-roupa, muito ali, em cima da risca de frente da pequena área. Meu Deus, eu fiquei todo arrepiado aqui em cima, Brasil. E lá vai para o primeiro ataque na ponta direita, tentando descer no primeiro ataque, a equipe do Maicon. Dominou, trabalha pela meia direita, abre a bola para Castanho, leva para a perna direita, cutucou no comando para o Bernard. Bernard fez o giro para Renier, abriu o clarão e caiu na sequência. O juizão disse que não foi nada. Edu Panzi.
1: Ô Caixa, a defesa do Delfim, ela é ainda mais importante porque ele simplesmente não trabalha no jogo. 35 minutos, ele tá ali assistindo. Então ele poderia estar frio, desatento. Faz uma defesa espetacular. é defesa que vale como um gol. É um gol, o único gol do jogo até aqui é a defesa do Delfim. Que lance!
0: Com certeza, olha o rap ali. O Bernard chega para cometer a falta agora. E o Delfim faz realmente uma defesa impressionante. 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Recupera o jogo, reinicia o jogo com 35 e 53 agora. Vamos para 36 minutos, 9 para acabar o primeiro tempo, 0 lá, 0 cá. Lá vem City, tenta roubar por ali. O Castanho acaba não conseguindo. Ela volta na ponta direita, vai ficar colocada para quebrar ataque para Agüero. Agüero levou para a perna esquerda. Entrou na entrada grande área e gira a bola aqui na direita agora para o Montes. Montes tentando o comando. Torcida do Galo vai a posse de bola da equipe do City, que teve uma boa chance e tenta crescer no jogo. Um toque de bola ali para o comando. Rolado errado. E volta agora para o time do Atlético. Tocada ali no campo de defesa. Abertura de bola para o domínio do Franco. O Franco domina e vai ficar com a bola dominada na direita. Vai ter que tocar. Cara em primeira, chega ali pro Coelho. Linda jogada do Coelho, se manda, vai embora, linda finta do Coelho, pintou o gol do Galo, boa bola, Vitor Hugo faz,

0: Renier no fundo do barbante, o galão da massa chacoalha, balança, faz agitar a sua galera na Nelly River em todo o Brasil. Renier no fundo do barbante, o galo tá na frente, 1-0, Pedro.
1: Artilheiro isolado do galo na temporada com 10 gols. Renier, 19. Eu vou tentar, Caixa, mas eu poderia tentar 10 vezes e falharia. Escrever o que fez o Coelho com o Silveira. Ele recebe o passe na lateral de costas pro marcador fazendo pivô. De calcanhar ele ajeita a bola, passa do lado direito do zagueiro e ele corre do lado esquerdo. Rolou pro Vitor Hugo que encontrou o Renier de primeira com gol escancarado. É barbante neles, Galo 1-0.
2: Gol 16 do Galo na Copa Sul-Americana, terceiro de Renier.
0: Olha o City, minha Nossa Senhora, deu fim para fazer a defesa. Olha a massa feliz, o Galo cantando alto aí, Rezende.
1: Com o Renier, e que jogada do Coelho, hein? Que isso, Coelho? Que isso, Coelho? Tá impossível, hein? É, Galo, vai, Galo, vai, Galo! Canta alto pra massa ouvir. Que golaço do Galo, de manual, Caixa.
0: É, de manual. Hoje a Sul-Americana reproduziu um lance do Coelho, né, pela Copa Sul-Americana. Amanhã vai ser ele de novo, né? Que esse lance dele aí vai rodar toda a América do Sul. 39, 1-0. Galo fez, o City quis dar uma entusiasmada, tomou o contra-vapor. Lá vai para o Gabriel, tira o time do Galo. 39 agora, 1-0. Beleza, faz jus ao placar. Galo é melhor em campo. Um toque de bola ali para o setor direito para Vitão. Vitão domina, toca, toca de lado. Vai chegar aqui agora na esquerda. Chega para o número do Marco. Marco para, prende, toca a bola ali na direção do Lianco. Lianco para o Vitor Hugo, vai para o São. E o árbitro diz que não foi nada. E muito inteligente também, Panzi. É, Marques, a jogada do Vitor Hugo, né? Ele já tinha tentado uma, tinha errado o gol. E entre ele chutar ali, ele viu o Renier livrinho. Ele optou por dar o passe ao colega. Galo na frente, Panzi, Marques.
3: Ah, eu só vou falar que eu fui lá fora e voltei. Eu fiz outro credenciamento depois desse lance. Mas para descrever essa jogada do Coelho, ninguém melhor do que o cara que cansou de fazer algo parecido. Marcos.
4: É, ô, Panzi, Caixa, foi de um erro de passe ofensivo do City Torque que proporcionou essa jogada ofensiva e rápida. Coelho muito rápido na frente, criativo o Vitor Hugo, Caixa.
0: É, tentou o City aqui na direita, o Leandro chegou, deu um bico. Jogou a bola pra fora, escanteio pra equipe do Montevideo City. O Coelho fez um lance, ó, pô. Muito fera, muito massa. Pra cima. Cato jogador é do Montevideo no futebol. É o

0: Bernard, o menino é bom, hein, Bernard, o Galo quer decidir a vaga em casa, uma arrancada sensacional, Bernard lançado para fazer o segundo gol do Galo, para levantar e chacoalhar a massa atleticana, aqui na Arena MRV em todo o Brasil, boa roubada de bola, Renier lançando para Bernard, o Renier virou opção na esquerda, o Bernard trouxe para o miolo e fez o serviço no cantinho direito do goleirão. É gol do Galo, é o segundo no finalzinho do primeiro tempo, aos 41 minutos da etapa inicial, o Galo vai lá e faz o segundo, e a torcida faz a festa na Arena Pedro Abílio.
1: O que está jogando o Bernard hoje é um espetáculo, lembra os tempos áureos de Bernard correndo pela ponta dos gramados na Libertadores de 2013. Ele roubou a bola, teve a companhia do Renier o tempo todo, Renier abrindo espaço, pedindo a bola. Bernard aproveitou a situação, driblou dois na entrada da área, bateu no contrapé do goleiro. O Tornazioli achou que era na esquerda, era na direita, Franco, era na direita. Bernard é barbante neles, 2-0.
2: Gol 17 do Galo, quinto do Bernard.
0: 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Olha lá o Galo. Com falta, o juizão já marcou, Pedro.
1: Já marcou. Já estava marcada ali a falta de ataque do time atleticano. Falta já cobrada, Caixa. 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
0: 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É futebol no rádio, é futebol no YouTube, os comentaristas Itatiaia falando sempre para Supermercados BH. Já vem intervalo com Panzi, com JBC, com umas informações dos repórteres, com o nosso Olê Marques, todo mundo para falar o intervalo do jogo. Ufa! Merecia já estar tá na frente o Galo e faz dois gols. Tá gostando de fazer o Galo aí na por volta dos 40, né? Mais um gol aí. Beleza, Galo.
3: Ô, Caixa.
0: Oi.
3: E a disputa de artilharia do ano do Galo tá boa, hein? O Renier tinha feito o gol número 10 dele, agora o Bernard também. 10 gols pra cada na temporada, o Bernard. Em jogos de Sul-Americana, somando todas as edições, é o sétimo dele. Gosta de fazer gol na Sula, o Bernard.
1: Caixa.
0: Oi.
1: Vamos até os 48 do primeiro tempo todo do gol.
0: Tá certo, Rubens Júnior. 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É na direita, o lateral a favor da equipe do Torque, do Montevideo City. Vai jogar essa bola dentro da grande área, placar mostrando 2-0. Coro tá comendo. Alô, Tavares. Lá aí, Boa Esperança. Ligado com Caixa, torcendo pro Galão da Massa. 2-0. Olha o toque de bola de torcedor de meia direita. Tirou o zagueirão, saiu. 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Bola no campo de defesa. Vai sair jogando aqui pelo City. Girando a bola da esquerda para a direita. Ela vai cair aqui para o número do Gabi. Ele domina. Tenta na frente. Vai tentar um passe de bola por ali. Vem o Galo para roubar com o Bernard. Deixou a bola sair o Bernard. Fica bravo ali o Barba. Diz que a bola não saiu. O juizão diz que saiu. Mas bola no campo de ataque. É para a equipe do Montevideo fazer a cobrança. 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Na defesa. Dominando a bola aqui pelo Montevideo. Montevideo, abertura de bola para o setor esquerdo, vem para tentativa de cruzamento, joga a bola na entrada grande área, saindo o goleiro para fazer a defesa, fica tranquila com ela, o goleiro Gabriel Delfim vai sair para o jogo. Redondo, jogados 46, quase 47, o árbitro deu quanto? 3. Já crescemos, então nós vamos até 48. Temos 47 agora. A bola vai saindo pela lateral.
3: Caixa, oi. Mais uma do Bernard. Ele, depois da era Hulk e Paulinho, artilheiros da Arena. Hulk tem 24 gols aqui, o Paulinho 17. Ele foi o primeiro a chegar até.

0: gols na arena. Com esse de hoje aí, 10 gols do Bernard na casa do Galo.
1: Bola solta ali para trás, vai saindo para ficar com o Melo Vitão, o goleiro Delfim. Vitão reclama ali do centroavantão, deu uma pelada ali, mas está tudo certo. É a bola da defesa, vai sair jogando. 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Torcida do Galo canta, tá feliz da vida, tá alegre, tá satisfeita. Torcida do Galão da Massa, o couro tá comendo na Copa Sul-Americana. Galão 2-0, quase 48. É a bola da esquerda do Mirimundo, trabalhando para o campo. Ataque aqui para o Atlético. Abertura de bola aqui no setor esquerdo. Chega e vem para o domínio. O jogador quer exatamente o Castanho. O Castanho domina, para, prende tempo. Tem o lançamento agora ali no comando. O zagueiro Xispa e o goleirão vem saindo para fazer a defesa. Franco fica com ela. E apita o árbitro. Termina o primeiro tempo. Dali, Galão da Massa, o Galo vence o primeiro tempo, 2-0. Vem, verdade, o couro tá comendo da Sul-Americana. Um time pro Cássio, volta já, é com você, JVC.
2: Vamos lá, Cássio, vamos juntos nesse intervalo grande, primeiro tempo do Galão da Massa. Que atuação do Galão da Massa! Torcedor, participe pelo YouTube. Já tem intervalo interativo. Vou registrar sua opinião, hein? Vem pro YouTube, vem pro Itatiaia Oficial, vem pro Itatiaia Esporte. Antes da pausa, rapidinho, Edu, destaque positivo do primeiro tempo.
3: Gabriel Delfim, na hora que o jogo tava 0-0, pesado, começando a ficar nervoso, ele marcou um gol.
2: Negativo, Panzi.
3: Não tem. Acho que foi um primeiro tempo muito bem jogado pelo Atlético, fez a coisa certa e transformou em resultado.
2: Intervalo, seguimos juntos no YouTube. Já o Edu e o Marques vão comentar em nome de Supermercados BH. A gente volta em instantes. Jornada Esportiva, o Galão da Massa tá vencendo a ida 2-0.
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1: João Vitor Cirilo. De volta na Itatiaia, jornada esportiva. O Galo tá vencendo o Montevideo City Toque 2 a 0. Teve dois gols anulados, né? Antes de valer. Antes dos dois que valeram. Reinier no minuto 37, Bernard aos 42. O Galo tá fazendo 2 a 0 contra o Montevideo City Torque. Lembrando, Copa Sul-Americana ontem, o Vasco da Gama venceu o Boca Juniors por 1 a 0 na Bombonera. Gol do Adson. Vasco terminou o jogo com um a menos. O Andrés Gomes foi expulso, não joga a volta semana que vem no Maracanã, na terça às 9:30. A volta de Torque e Atlético é quarta da semana que vem, no Estádio Centenário, às 7 horas da noite em Montevidéu. Copa Libertadores da América, hoje tem jogaço no Maraca. Hoje tem Fluminense e Palmeiras às 9:30. Amanhã, 9:30, em La Plata, tem Estudiantes e Flamengo. Jogo de ida, são as semifinais também na Copa Libertadores da América. Pausa rapidinha, seguimos no YouTube, hein? Já já tem Olê Marques, tem Edu Panzi, tem o segundo tempo da vitória do Galo contra o Montevideo City Torque. 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

0: De volta à jornada esportiva, o Galo tá atropelando, hein? 2-0 contra o Montevideo City Torque. Temos 10 minutos de intervalo. Obrigado a você que nos acompanha pelas plataformas digitais também. Você que tá no aplicativo, enorme audiência. Você que tá com a gente pelo nosso itatiaia.com.br e também pelo YouTube. Muita gente nos acompanhando no Itatiaia Oficial, no Itatiaia Esporte. Você que tá no YouTube, deixa o like pra nós aí. Clica no joinha, participa da resenha com a galera. Turma boa. Mandei abraço pra turma aqui no intervalo interativo. É muita gente de tudo quanto é lugar do planeta. Obrigado a você que nos acompanha. A Itatiaia te coloca pertinho do time do seu coração, pertinho do Galão da Massa. Edu Panzi e Olê Marques, para vocês baterem bola. 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Quero a opinião de vocês quanto a esse primeiro tempo. Que vitória do Galo, hein, Edu?
1: Ô Cirilo, o Marques tem uma história incrível no futebol. Ele, melhor do que ninguém, sabe o que eu vou dizer. Quando você encara um adversário que é inferior, você começa a vencer o jogo quando você entra em campo respeitando esse adversário. E você respeita o adversário entrando concentrado, com apetite, indo para cima. E foi o que o Atlético fez. E entendeu o jogo desde o início. Linha de 5 e outra de 4. Velocidade na bola, movimentação para achar espaço. Você tem um jogador do 1 contra 1, procura movimentar para deixá-lo no 1 contra 1. E foi o que o Atlético fez no primeiro tempo. E o Coelho ficou no 1 contra 1 algumas vezes, inclusive no lance do primeiro gol. E aí o Atlético começou a empilhar oportunidades. Você citou gols anulados e vieram duas outras grandes chances que o Galo não desperdiçou. Antes havia desperdiçado num contra-ataque com o Vitor Hugo. E antes do primeiro gol, uma defesa que foi um gol do Delfim. Então aconteceu de tudo no primeiro tempo. Um adversário que praticamente não te incomodou, mas na vez que chegou, seu goleiro mostrou porque vem encantando a torcida. E depois você fez o jogo certo, transformou a superioridade em posse em oportunidades e vai pro vestiário, Max, com uma senhora.

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3: O um contra um do Coelho, que faz toda a diferença pelo lado direito. A gente chamou a atenção durante essa primeira etapa, que é legal também explorar o lado esquerdo. E foi num contra-ataque no final da partida que o Bernard, jogando por aqui, arrancou rápido e conseguiu fazer o segundo gol do Atlético. O engraçado é que quando o City Torque foi à frente, abriu espaço atrás, errou dois passes lá na linha ofensiva, o Atlético correu em direção ao gol, e aí está a dificuldade do

0: time uruguaio. Eles têm muita dificuldade para correr para trás, Panzi.
1: Pois é, e é isso. É, quando ele tenta atacar o Atlético, foi o que citou o Marcos agora, o Galo conseguiu tirar proveito disso, Cirilo. É, fazer o time uruguaio correr para trás é um pandemônio para eles. E aí o Atlético, jogando com um time que se fechou, conseguiu encaixar contra-ataques. Um desperdiçado pelo Vitor Hugo, o outro muito bem aproveitado. Aliás, o gol do Bernard, a gente destacou muito a jogada do Coelho, né, no primeiro gol. Foi um lance espetacular. Mas o gol do Bernard é, tem o passe do Reinier. Aí o Reinier faz o X, ele vai para a esquerda, o Bernard vai para o centro. E é aquele tipo de lance que você imagina que o atacante vai chutar no canto esquerdo do goleiro, daquele arco, né? E o Bernard chuta no canto oposto. Ele, aliás, no canto do goleiro, né? No contrapé do goleiro, fazendo diferente, o que ninguém esperava. Agora, com 2-0 atrás, eu não sei. Eu se sou o Marcelo Mendes, eu desmancho minha linha defensiva de 5 jogadores. É claro que eu não vou partir para cima do Atlético, mas eu mudo minha maneira de jogar. Eu vou tentar ficar mais com a bola e tentar atacar mais o adversário, para ou não tomar mais gol, ou então diminuir o prejuízo. Porque se continuar com a mesma postura, a tendência é que o Atlético amplie o resultado. Porque o Montevideo, Cirilo, praticamente não incomodou na primeira etapa, a não ser o lance da defesa cinematográfica do Delfim. As duas equipes já voltaram, Cirilo.
2: 15 de intervalo, bora pro segundo tempo, dono do gol. 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
3: Vambora, tudo certo, né? Teve alguma substituição aí, Rezende?
4: Não, mesmos times pro segundo tempo. Com certeza o Barba falou no vestiário, Caixa. Vamos matar o confronto hoje mesmo. Fazer mais um aí.
3: É, já fazer o resultado aqui é importante, porque futebol é futebol, né? E vice-versa. Atenção, torcedor do Brasil, apita o árbitro, rola a bola e vamos pro jogo. Começa o segundo tempo aqui na arena, na feliz arena MRV, tá feliz a galera do Galo, tá feliz a massa atleticana, 2-0 e contando ainda, 2-0 o Atlético fez, o Montevideo City fica numa situação difícil para esse segundo tempo. Opa, uma alinhadinha ali, o cartão amarelo primeiro do jogo.
4: É, pro Siles, né? Isso. Camisa número 8, porque deixou o braço ali pra cima do Castanho. Primeiro lance do primeiro tempo, do segundo tempo, já toma amarelo aí, o camisa 8 do Montevideo City Stock. Eu falei o seguinte, Caixa, por que que o Barba fala? Com certeza foi nos jogadores agora pra definir o confronto. Eu me lembro que na Vila Belmiro, ele foi muito claro a dizer, o Santos teve a chance de matar na Vila, fez 2 gols de diferença. O Galo veio aqui e conseguiu a virada, então tem que fazer mais hoje para definir o confronto.
3: Fazer mais hoje para definir o confronto, tá dizendo o nosso Cláudio Rezende, no Futebol Mirandiano no Brasil. 1 minuto, etapa de complemento, Vitão, né? Tomando posição aqui no campo de defesa, o time do Galo agradecer, rola a bola para Castanho, Castanho para trás, vem para Lianco, Lianco domina, vira bem esquerda, parando, prendendo, olhando a posição de seus companheiros, o Lianco abre aqui no setor direito, ela vem de novo para Vitão, Vitão estica na ponta direita, ainda vai chegar para Castanho, Castanho faz o lançamento de bola na linha de fundo, entrando a zaga para cortar e tirar o perigo de lá, rola a bola para o Miolo. Tocada para trás, vem o Vitão, fica com ela, toca a bola para Lianco, Lianco domina pelo setor defensivo, vai descer o primeiro ataque para o time do Atlético, placar aqui mostrando 2-0, o galão da massa está na frente, bonito na marcadora, na direita, chegando para o domínio do Franco, Franco faz a tabela, recebe na frente, vai tentar fazer a passagem, gira a bola ali no comando, devolveu pro Vitor Hugo no miolo, rolada para a direção do Michael, Michael dominou e abriu lá na ponta esquerda, vai chegar pro Lodi, Lodi vem para cruzamento, bola para trás, pro Castanho, domina de fora da grande área, rolou de novo, boa bola pro Bernard, de lado, ela vem de fora da grande área, pro gol, o goleiro pegou, largou, pegou de novo, segura firme, Rezende.
4: Veio quente, hein, chute do Castanho, tava fechada a zaga, ele deu espaço, chutou pro gol, goleiro, em 2 tempos, fez a defesa, o Franco, goleirão do Montevideo, 2-0, Galo, informando Prefeitura de Nova Lima, futuro mora aqui.
3: 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Obrigado pelo carinho da grande audiência. Está jogando aqui no Grande Defesa, equipe do Montevideo City Torque. Rolada para a direita, entregando ali para o Grande Ataque para tentar descer o Montevideo. Abertura de bola acontecendo agora para o goleirão Franco. Recuada a bola para ele, com o pezão esquerdo ele tenta descer para o primeiro ataque, ela vai voltar pela meia direita, dominada agora a favor do time do Galo, o árbitro para o jogo para marcar aqui uma posição de impedimento. E a galera não gostou, a galera não quer que o jogo esfria não, né, Pedro Abílio?
5: Não quer, a bola já estava com o Galo, né, o árbitro já tinha indicado, paralisou para o impedimento, cobrança feita pelo Maicon neste início de segundo tempo, informando o Vale, o essencial é viver a emoção do esporte.
3: 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Lá vai para o primeiro ataque ali na ponta direita, tentativa de descida da equipe atleticana, a zaga cortou e ela volta no campo de defesa, na mirada a favor do time do City, com o lançamento lá na ponta direita para a correria do Montes, acaba saindo com Baritudo, lateral na defesa para o time do Atlético fazer a cobrança, Centro Universitário Tom Melder, excelência do direito à saúde, vem aí 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Bola na ponta esquerda, vai chegar pro Lodi, na velocidade acelera o time do Atlético em busca do terceiro gol, bola para Renier, abriu da esquerda para a direita, pro Franco, vai devolver na área atrás, rolada pro Maicon, devolveu pro Franco na linha de fundo, ela vai muito forte pela linha de fundo, é só tiro de meta, mas a ideia era boa, hein, Rezende?
4: A ideia era muito boa, o passe do Maicon, profundidade pro Alan Franco, mas foi um pouquinho forte, né, a bola foi pela linha de fundo aqui, pela linha de fundos, 2-0 pro Galo, comecinho do segundo tempo, vale vaga na finalíssima da Sul-Americana, informando o BH, Prefeitura do Povo, aqui o trabalho não para.
3: Tenta sair para o primeiro ataque aqui pro City, ali na ponta direita pro Montevideo, entra ali o Lianco para fazer o corte de cabeça, ele tira o perigo, volta para Berdar, Berdar pro Biolo, rolada na ponta esquerda, chegou para Renier, Renier dominou, buscou a tabela, recebeu e volta, trabalha de fora da grande área, colocou no campo direito, boa defesa, boa defesa, o goleirão atento, Rezende.
4: É o Renier que já fez gol no jogo, tentou, de longe essa, o goleiro foi ali no canto direito, tá tendo que trabalhar nesse segundo tempo, Franco, informando o Banco Mercantil.
3: Obregon, Obregon, Obregon, domina a bola de torcedor esquerdo, tentou descer o Bergman, ataque com 2-0, o Galão da massa tá na frente. Então, meus amigos do Brasil, Silveira, aqui pelo setor esquerdo, ele para, prende, vai tentar passar pelo seu marcador, toca a bola na frente. Vem Vitão, que não alivia, vem pra cima e tira a bola que sai pela lateral. É lateral lá na ponta esquerda pro time do Atlético do City fazer a cobrança. Vai tomando posição para fazer a batida aqui pelo setor esquerdo. Já cobrado, a bola para trás, joga com três zagueiros, o time do Montevideo, Torque City, domina aqui pelo setor esquerdo, é o Gutierrez, parou, prendeu, tocou pro Silveira, Silveira tocou errado, bateu no adversário e voltou a bola pro time do Atlético, é lateral pelo setor esquerdo, Galão da Massa, vai tomando posição para fazer a cobrança. Tem uma torcida muito pequena ali, a torcida do Montevideo, não deve ser muito diferente no jogo de lá, né? Eles não têm uma torcida assim como Penharol, né? Como Nacional.
6: Fundado,
3: né,
6: em 2007, viu, Caixa?
3: É.
6: Novinho.
3: E pouquinha gente ali e o jogo vai ser no gigante monumental.
6: A 2007 você já estava remando o barquinho, narrando muito esse jogo, né, Caixa?
3: Ah, 2007, só de minuto de silêncio, eu já tinha um ano e meio. Bola solta, ali pelo setor de ponta esquerda, desce para o primeiro ataque, abertura de bola, vai descendo o time do Galão da Massa, tentando, ah, vai passando pela marcação ali, o Berdar, Berdar domina. Você estava nascendo lá e também na Bonita. Sete Lagoas, né? Grande Rubens Júnior. A bola na esquerda. Chegando para o Vitor Hugo. Vitor Hugo dominando e trabalhando ali pelo campo de defesa. Dominado agora com 7 minutos jogados, passando da etapa de complemento. Um toque de bola na direita, mas chegando para o primeiro ataque. O Franco, ele puxa a tabela. Vem ali para o Biolo. Rolando a bola no setor direito de novo. Para o campo de ataque para o Franco. Franco para, prende, domina pelo setor de ponta direita. Tenta o lançamento na frente. O zagueiro vai cortando. Ela sai pela lateral. E sentiu, hein? Sentiu o jogador do Atlético, o Renier?
4: É, o Renier tá caído. Pra mim foi falta, cara. Chegou atrasado o jogador uruguaio. O árbitro mandou seguir, o Renier falou com ele. Aí não, ué. Agora, essa aí ele pegou. 2-0, Galo, informando o Vale. 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
3: É a Copa Sul-Americana, grande final em Barranquilla. E o Galão da Massa vai adiantando o serviço aqui, né? Vai pro jogo da próxima semana em Montevideo, mas vai fazendo um 2-0 muito bom, muito legal aqui. Bacana. O Galão da Massa vai fazer mais, que eu quero ver. Não pode perder o ritmo, tem quanto mais em cima. Eu vou girar. O tempo e o placar do futebol no Real Azero, que a sua temporada para. 9 minutos jogados, segundo tempo de partida, e o placar aqui marca 2 para o Atlético, 0 para o Montevideo City. Copa Sul-Americana, eu tô nessa com você, e no rádio e no YouTube nós vamos juntos. Mário Henrique. 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Jogo do Galo com Caixa na Itatiaia. É sempre casa cheia. 9 jogados, etapa de complemento. A bola aqui pelo setor de Lito, Vitor Hugo domina. Ajeita a bola ali pelo setor de Miolo. Vai descendo para o primeiro ataque. O time do Galo, 9 minutos passados neste primeiro tempo. 36 por jogar. O toque de bola do Miolo. Chega ali para o domínio do Bernardo. Bernardo abriu no setor esquerdo para Castanho. Gira a bola para o Lodi lá na ponta esquerda. O Lodi tenta um passe na frente, faz a tabela, recebeu de novo, Lodi na frente, vai trazer a bola para o campo de defesa, encostando ali para o Lianco. Lianco domina e toca de lado, vai chegar aqui na defesa pelo setor direito, a bola para Vitão. Vitão dominando para tentar a descida. O Vitão entrando aí de titular mais uma vez, vai se firmando no time do Galo. Bola roubada agora pelo City, tocada ali, olha o Vitão dando pote para fazer o corte e volta ali pelo setor esquerdo, tenta diminuir a descida do Atlético para o campo de ataque. Atenção, rolada, bola para Bernardo, abriu o clarão, pintou o terceiro do Galo, eu quero ver. Olha a bola do Vitor Hugo, faz chegar até o Coelho na direita, ele dominou, vem pro cruzamento e a bola sai pela lateral no setor direito. 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Coelho domina de novo para o time do Atlético, ele pela ponta direita para tentar descer para o primeiro ataque. Ele parou prendendo, vai tocar a bola, vai sair com bola e tudo. Ainda o Coelho tentando aqui pelo setor direito, leva uma entrada ali mais forte. A bola acaba não saindo, apenas lateral para o time do Atlético bater pelo setor direito. 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É na ponta direita, lateral, que o Franco vai fazer a cobrança. Ele parte o lateral, puxa ali na frente, tentando o Atlético, tentando descer para tentar fazer mais um gol no momento em que a torcida grita e canta: vamos, vamos, meu Galo. Na esquerda, olha a entrada do Vitão, agora mais forte, vem cartão para ele, hein, Pedro Abílio?
5: Vem cartão amarelo para ele, Caixa. O Carlos Betancur, árbitro do jogo, já mostra o cartão amarelo para o camisa 40 do time atleticano. A bola vinha correndo aqui pelo lado esquerdo e na viagem da bola, que era o lançamento para o Obregón, o Vitão chegou de primeira dando um carrinho. Ele acaba atingindo a bola, mas também acerta o Obregón, que está caído aqui na área técnica do banco de reservas, pertence ao Marcelo Mendes. Cartão amarelo, primeiro do jogo para o Vitão, camisa 40 do time do Galo. 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
3: O Pedrão, ele errou o bote, viu? Ele errou o bote. Ele nem chega a tocar na bola, ele pega só o jogador. Aí não tem muita o que fazer, né? Ele chegou ali no juizão.
0: É muita saúde, Caixa.
3: É. Pelo que sim, pelo que normal, o juizão chorou no pé da orelha dele, o amarelo. Atenção. Ela na ponta esquerda. Isso é falta a favor da equipe do Montevideo. Vem todo mundo para dentro da grande área já já. Vamos ouvir o sentimento dos comentaristas e Itatiaia nesta abertura dos trabalhos no segundo tempo. Autorizar a cobrança, pezão esquerdo para a jogada na boca do gol. Vitão, por isso que tá aí de titular, hein, Pedro Abílio?
5: É muita saúde, Caixa. Como bem disse o Marques, cruzamento do Montes, aqui da esquerda, buscando a área. Aliás, foi o Silveira. Tentou achar a área. Na segunda trave, tinha o Vitão que de peixinho mandou pra fora. Aí agora sim vem o Montes e o Silveira vai lá com ele. Escanteio pela direita pro City Torque, Galo 2-0.
3: Ela na direita, escanteio a favor da equipe do City. Vem todo mundo para dentro da grande área, autorizada a cobrança para a jogada na boca do gol. Subindo o Castanho de cabeça para cortar a bola, voltou! E desviada ali, que perigo! O escanteio sem precisão nenhuma, hein, Pedro?
5: Foi o Pise, né, de fora da área, o Pisitílio. Ele bateu de longe, era uma bola fácil pro Delfim, mas o Vitão, pelo sim, pelo não, resolveu desviar. Mandou de cabeça pelo alto, escanteio, agora é pelo lado esquerdo para o Montevideo.
3: É lá, o escanteio na ponta esquerda. Montes. Olha o Galo, pulando muito próximo. A volta ainda, mas vai fazendo 2-0 e repetir a final da Copa Sul-Americana, hein? Escanteio, é na ponta esquerda, autorizar a cobrança, bola levantada na boca do gol. Deu fim, voltou a bola rasteira, muita gente à sua frente, tira a zaga do Galo. 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Quase 14, lá vai para o primeiro ataque o Silis, ele domina, ele abre para o seu companheiro que é o Gari, ele domina ali para o setor direito, e rola a bola na direita para Agüero, Agüero domina, de novo para o Gari, tenta fazer a abertura de bola na ponta direita, ela vai muito forte, sai pela lateral, é para o Galo bater na defesa, Supermercados BH trazendo Edu Panzi no futebol no Brasil.
1: Ô Caixa, é claro que a intensidade, a energia que o Atlético colocou no primeiro tempo, ela diminuiria, né? Até pelo cansaço físico, o desgaste, o passar do tempo e a vantagem no marcador. Mas continua um domínio absoluto, né, Marcos? Do Atlético atacando e o City Torque de vez em quando chegando.
0: É, e aí até, desculpa o trocadilho, Caixa, tem caixa pra mais, né? Se acelerar um pouquinho mais, vai chegar fácil, como tem chegado, com criatividade, pra fazer mais gol no City Torque.
3: Lá tem caixa pra mais, quem sabe sai, olha ali. Bola pra Arneria, passou por ele. O City tenta crescer no jogo também. Vai um pouco mais assanhado nesse início de segundo tempo. E a bola rolada para trás para o goleirão que sai para fazer a defesa. Vale, essencial é viver a emoção do esporte. Aqui no Campeonato de Defesa, passados pela minha marca, eu já tenho 15 agora jogados. Segundo tempo, meia hora para acabar o jogo. Toque de bola ali na meia esquerda, vem para Montes. Montes domina e abre. Aqui no setor de ponta esquerda, vem para Silveira. Silveira parando, prendendo, vai tentar o lançamento. Tenta ali pelo meio, a zaga corta, tira o perigo, volta. Tocada pelo setor esquerdo, vai chegar ali para o Coelho. O Coelho vem para fazer o domínio lá na ponta canhota. Dominou, vai embora para o primeiro ataque. Ainda o Coelho, penetração na grande área, vai cruzar na boca do gol. No bate, rebate, a bola voltou nele. Ele mesmo foi pela linha de fundo, Rezende.
4: É, tentava o Coelho, que agora inverteu, né? Com o Bernata mais pela esquerda nos últimos lances. Rubem Júnior tá de olho ali, hein? O Baba já chamou dois, hein? Duas mudanças daqui a pouquinho no Galo.
6: Igor Gomes e Borbas, hein? Olha o Borbas pra esta noite, Caixa.
3: Tá certo, abraçando o nosso Tadeu, né? O amigo do Ronaldinho, tá sempre ligado com a gente. Ô Andrezinho, segura aí meu filho.
4: Andrezinho mandou aqui lá em Garapé, Caixa, que se o Lianco não inventar, o Galo ganha bem hoje.
3: Ah, tá bem, tá firme o zagueirão, tá firme também o Vitão. É o Lianco e o Vitão ali na zaga. Aqui não passa nada. Vambora. Abertura de bola de pressão do esquerdo para tentar descer o primeiro primeiro ataque. O placar mostrando 2-0 para o Galo. Renier e Bernard. E vai para o primeiro ataque. O time do Galo aos trancos e barrancos tentando descer. E a bola recuada de longe para o goleiro que faz a defesa. 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Lá vai para o primeiro ataque, o time do Atlético na ponta esquerda do Coelho, tenta sair da marcação. Opa! É falta nele, é falta nele. Já ia deixando de novo o zagueirão para trás de novo aí, Rezende.
4: É, foi, foi falta, né? O Coelho está dando um trabalhão aqui, ou pelo lado esquerdo da zaga, ou pelo lado direito agora, né? Tá invertido no segundo tempo. E é falta pro Galo. Antes da falta, as alterações. Rubem Júnior do Galo.
1: Vamos lá, tá saindo Renier. Camisa 19, autor do primeiro gol, aplaudido pelo torcedor. Olha o frisson. Renier sai para a entrada do Borbas, número 18. E para a entrada do Igor Gomes, número 17, tá saindo Vitor Hugo. Sai Vitor Hugo, vem o Igor Gomes pro jogo. Mas antes tem um Atlético pelo alto, Caixa.
3: Lá vem Galo, ela na ponta esquerda, mas Chuchu verá dentro da grande área. Atenção, torcedor do Brasil, autorizar a cobrança, vem bola na boca da botija e vem bola na boca do gol. Autorizar a cobrança, vem bola ali, bola lá. Autorizar a cobrança na primeira, no segundo, a trave de Rio, passando com muito perigo à esquerda. Olha o Vitão aí, Rezende.
4: O Vitão que chegava, o Borbas também estava por ali. Passou do Borbas, o Vitão desviou, mas na disputa com o zagueiro adversário, já desequilibrado, o Vitão pela linha de fundo, 2-0 pro Galo, informando o Centro Universitário Dom Helder.
1: O Caixa, o Borbas vai na dele de centroavante, há uma mudança, o Bernard vai jogar centralizado como meia central e o Igor Gomes pela esquerda.
3: Bola pro Coelho, já deixou o zagueiro para trás, ainda ele na grande área, acabou levando a trombada e perdeu a bola na sequência. 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Quase 19 minutos jogados, segundo tempo de partida. Lá vai para o primeiro ataque, o time do City. Abertura de bola na esquerda, errado. Entra aqui para roubar o Jander, que era o Franco. Franco dominou, dominou e tocou de lado. Ela vem para Michael, Michael domina. E toca a bola mais atrás, vai chegar ali. É para o jogador que era exatamente o Lincoln dominou. E vai fazendo a abertura de bola na ponta esquerda para tentativa de descida. Vai girando a bola na esquerda. Recuperação de posse de bola do time do Atlético. Tocando mais atrás, de novo aqui na direção agora do Vitão. Vitão dominou. Dominou e vai fazendo a passagem. Vai tentar um toque de bola na frente. Vem para Franco. Franco domina, domina e protege, protege. Toca pro Bernard. O Bernard toca pro Michael. Ele abre pro Coelho. E vem agora o Bernard pelo miolo. É bola pro Bernard. Ele pensou, ele tocou. Ela ali na frente sofreu uma entrada forte. O Bernard. O Rezende.
4: É, agora a turma do Galo. Todo mundo vai no árbitro ali porque. É, ele deu amarelo no Vitão e por enquanto deu amarelo nenhum, né, pro Montevideo City. Agora um princípio de confusão ali, o Borbas chegou, aquele deixa disso, ele disse também com os jogadores do Galo, o Maicon, e o árbitro tá ali calmo, esperando só o Bernard levantar pra cobrança da falta. O Borbas, muita gente viu ele no futebol brasileiro, né, Caixa, mas ele é uruguaio, né, tá reencontrando aí a turma do país dele, o time do Montevideo, se toque, quem sabe o gol do Borbas aí contra os uruguaios.
3: É, vai tomando posição ali o Borbas, se posicionando ali para mais próximo da grande área. 20 minutos jogados, é o segundo tempo de partida, vem bola dentro da grande área, o Galo vai chegando, tá chegando. O Galo da massa vem aí se apresentando na grande área. Bernard tomando posição para fazer levantamento de bola, vai Chuchu ver a bola dentro da grande área. Atenção, torcedor do Brasil, Bernard tomando posição, pezão direito, jogou na boca do gol. Caiu o Vitão querendo pênalti, o árbitro disse que não foi nada, Rezende.
4: É, a torcida veio junto, né? Querendo pênalti no lance de área, mas no futebol sul-americano, os árbitros dificilmente vão marcar um pênalti assim, viu, Caixa? 2-0, o Galo tá na frente, informando a Prefeitura de Nova Lima, o futuro mora aqui.
3: Girando o tempo e o placar do futebol no relógio do Caixa, 21 minutos jogados, passados neste segundo tempo. O placar aqui mostra 2 para o Atlético, 0 para o Montevideo. 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Mário Henrique. Ah, eu tô na boa, eu tô com as feras do rádio da Itatiaia, líder de audiência no rádio e no YouTube Esportivos do Brasil. 22 minutos, vamos passando pela metade do primeiro tempo.

0: tocando bola pela seção de meia esquerda, vai chegando agora para o domínio do Lianco, Lianco virando. Será que já é o Barba com essas substituições aí, pensando no final de semana? O Galo joga no sábado, abertura de bola na ponta esquerda, chegou com perigo na ponta esquerda, lá vem o time do Atlético, bola tocada por Igor Gomes, rolou para trás, chega, é pro time do Galo, bola ali, bola lá, tocando agora da direita, da esquerda para a direita, ela vem para o domínio do Bernard, Bernard dominou, rolou na frente pro Franco no miolo, boa bola pro Coelho, pintou o terceiro do Galo, voltou a zaga, voltou Franco na área, Igor Gomes para trás pro Lodi, tentou a tabela pro Bernard, fez o giro pro gol, para fora do gol, Barbas, escanteio, Cláudio Rezende.
1: Fez um giro no tradicional pivô do futsal. O Boba chutou, teve um desvio, é escanteio. O Galo tá apertando. Vem com o Maicon aí, Caixa.
0: Eu vou com ele na emoção. Olha a bola da esquerda. Boa bola pro Maicon. Pintou o Galo na boca do gol. Desvio pra fora, novo escanteio. O Rezende tá pintando, hein?
1: Tá pertinho. Só caprichar no último lance aí. No chute final, a gol. Pro Galo fazer o terceiro. Escanteio, mais um pro Maicon.
0: Maicon tomando posição para cobrança do escanteio. Vai jogar na grande área. Atenção, torcedor do Brasil. Vai levantar da boca do gol. Pezão esquerdo. Jogou na boca da botija. Subiu o goleiro para guardar. E ela volta. Dominada pelo setor esquerdo. Bem para cruzamento de bola. Parando, prendendo ali o Lodi. Abriu na esquerda. Lodi vai pro Santos, que não foi nada. E devolve a bola da esquerda. Maicon. Lodi tá caído. Reclama a arbitragem. O árbitro não dá nada. E agora também o Bernard puxa, o jogador do City também pela camisa, ele também não viu. E fica caído ali o Lodi, sentindo a altura do rosto. E lá vai para o quebra-ataque na ponta direita do time do Atlético. Vai ter que pôr a bola para a lateral. Vai ter que parar. O Lodi não fica de pé. E a torcida fica brava com ele. Só agora vai se recuperando o Lodi. E toca a bola curtinha pro Domínio Zander, que era exatamente o Coelho. E ninguém do Atlético coloca a bola para fora também. Tá todo mundo esperando o Lodi se levantar. Mas o juiz não para por conta dele. O Atlético também não para por sua conta. Esperando ali a recuperação, Caixa, do Lodi. Oi.
2: Mesmo sem o juiz parar o jogo, doutor Rodrigo Lasmar já tá indo lá do outro lado, ó. Pra ficar perto do lance.
1: Até porque, Pedro, é um lance que envolveu o rosto, né? Normalmente os árbitros param esse tipo de lance, porque qualquer pancada no rosto, na cabeça, normalmente para. O árbitro ignorou essa situação, agora que ele tá indo lá.
0: Agora que ele vai lá. Atenção, torcedor do Brasil, e ele aproveita agora e já faz a parada técnica também na partida. 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
1: Edu, só um detalhe aqui, foi quando ele bateu o joelho no chão, joelho direito, então eu falei ali, rosto, foi o joelho direito do Lodi.
2: Pelo menos o árbitro tá tendo critério, né? Teve uma falta clara no Reini, ele não marcou, uma falta clara no Lodi, ele não marcou, a falta do Bernard no jogador do Montevideo, ele não marcou, se tem falta ele não marca. Critério, ele tem, mas o Galo acelerou o jogo, até acho que as alterações do Barba são controle de carga. Coincidentemente, ele tirou 2 jogadores recém saídos do departamento médico, Renier e Vitor Hugo, porque precisa dessa turma até o final do ano, são muitos os jogos, e com as alterações o Galo acelerou o ritmo de novo, né, Marcos?
3: E o time uruguai não tá achando na marcação os atacantes, os meias do Atlético, né? Então tá jogando fácil ali no meio. Se caprichar um pouquinho mais, Panza e Caixa, o Atlético chega ao terceiro gol.
1: Público!
0: Oi!
1: 38.

0: 8.020 torcedores nesta noite decisiva de Copa Sul-Americana. Renda de R$ 3.542.622,87, caixa.
1: 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Esporte, se é essencial para os mineiros, tem a ver com a Vale. 27 minutos eu já tenho. A bola de pressionador de meu campo dominando. Bernard dominou e rolou e perdeu. E vê o Leandro dar um bicudo, a bola vai caindo lá pro goleirão. Franco que vem para fazer a defesa. Ele sai jogando a defesa, vai sair jogando da equipe do City no seu setor defensivo. Pelo menos mais um golzinho, né? Fazer 3-0 aqui, fica numa situação boa pro jogo da volta lá em Montevideo. Não sei se deve jogar muito mais do que tá jogando hoje o Montevideo City, mas nunca é bom facilitar, né? No sentido de facilitar para o adversário. Se faz 3-0 aqui, facilita para nós, passa a régua e vamos embora dormir todo mundo feliz.
2: Oi. É lógico que são adversários diferentes, qualidades diferentes, mas primeiro jogo contra o Cienciano, eles perderam na altitude 2-0 e fizeram 3-0 na volta lá no Centenário. Então, se puder matar hoje, né, cara?
1: Se puder matar hoje, é bom. Nunca é bom brincar com o futebol sul-americano, o futebol do Uruguai. 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Quase 29 minutos jogados. Eu já estou na etapa de complemento e o relógio do caixa não para. 29 jogados, 16 por jogar. Ah, vambora, meu galo querido. Olha o Coelho. Dá um tapa na bola, tenta alguém aqui na frente, na volta rebatida, fica aqui no campo de defesa para o Montevideo. Nova falta acontecendo, o árbitro está marcando, depora na defesa é para o time do Montevideo City fazer a cobrança. 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Bola na defesa para o time do City. Abertura de bola da esquerda para a direita, cai lá na ponta direita para Agüero. Agüero dominando e vai tentando caminhar na ponta direita, devolvendo a bola ali para o seu companheiro, que era exatamente o Kevin. Domina no setor direito, encosta agora para Gutierrez, vai tentando com Silveira. Abrindo aqui pela esquerda, tenta um passe na frente, o zagueiro cortou e rola a bola na ponta esquerda para Silveira. Silveira dominou, cruzou na área, olha o perigo, bola ali na boca do gol. Tira de cabeça a zaga. Volta para completar o jogador que era o Coelho. Volta a bola para a equipe de azul. Entrega ali para o Siles. Siles domina e tenta fazer a passagem pelo setor esquerdo. Tenta a tabela. Vai tentar a descida. A loucura continua cantando, continua incentivando. O 2-0 no primeiro tempo. O Atlético precisando agora, talvez, fazer mais um golzinho para fazer o 3-0. Alguém falou 3-0 comigo hoje. Eu estava falando 2-0. O Galo está vencendo por 2-0. Mas cabe mais um. Olha lá. Coelho roubando a bola aqui na direita, aperta no complemento e ela sai pela lateral. 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No setor direito vai sair jogando bola o time do Atlético. Na defesa, Vitão Pralianco é a nova zaga do Galo. Girando a bola ali na esquerda, chegando para o número do Igor Gomes. Para o Castanho, e gira aqui pelo comando, buscando já a movimentação na ponta direita. Para o Franco, vai cruzar essa bola na grande área. Bola não está chegando lá na grande área, o Franco resolveu fazer a ligação direta. E vem o Lodi, já recuperado. Ele tenta aqui pelo setor de defesa. E vai tocando, e recuperou, hein? Olha lá a bola para o Igor Gomes, vai mandar dali, não, Igor. Longe do gol, Rezende.
2: É, precipitou, né? Na jogada, o Igor Gomes, chute dele muito por cima do gol. Rubem Júnior já tá de olho. Vai vir mais uma mudança no Galo aí, Rubinho.
3: Tá vindo aí. É o Cicê?
2: É.
3: Ele mesmo.
2: Ele.
3: Na vaga do Bernard. Como correu o Bernard, hein? Vai ser aplaudido. Vamos subir o frisson para quem tá ouvindo a Itatiaia. Aplaudindo o Bernard. Baita jogo, Cicê, 39 em campo, informando o Banco Mercantil.
1: 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Vai sair nesses 13 minutos finais aí o gol do Galo. Mais os acréscimos, tirando o goleirão Franco, despacha a bola para o primeiro ataque, vem na cabeçada. O Vitão ligou pro Borbas, devolveu pro Igor Gomes, faz! de forma espetacular. Igor Gomes do céu, Rezende.
2: Pouco mais de capricho, o Igor Gomes acabou chutando perto do goleiro, né? No raio de ação do goleirão Franco. Mas méritos pro Vitão, que ganhou a bola aqui no meio campo de cabeça. E o Borbas, que ajeitou daquele ali, com muito carinho, né? Para o gol, seria o gol do Igor Gomes. O Galo tá em cima.
1: O Galo tá em cima, e lá vem aqui pelo setor direito, a bola dominada agora pelo Coelho. Vem pelo setor direito do Miranda e abrindo bola no comando, vai chegando aqui pro Franco. O Franco tenta a tabela na frente, voltou pro Cizê. Cizê recebeu na ponta direita, tentou bater pro gol. Ela toca na zaga e volta e fica na defesa. E abre lá pro primeiro ataque. Tenta tirar a ponta direita, bola para Rodrigues, dominando, parando, prendendo e girando a bola pro Miolo. 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Na defesa, dominando a bola para equipe do City, vai tentar descer pro primeiro ataque. O tempo passa no tempo, eu já tenho 33 jogados do segundo tempo, 33 jogados, 12 por jogar, e o placar aqui marca 2 para o Atlético, 0 para o City. 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Vem aí, troca, hein, Rubens?
3: Vamos lá, tá saindo o número 8, Pablo Siles, atuou aqui no Cruzeiro, no Atlético Paranaense, número 8. Entra o 19, é o Diogo Guzmán, número 19. A outra mudança, Caixa, sai o número 5, Franco, e vem pro campo o número 15. O Ezequiel Busquets vem pro campo com a número 15. Mudança no time uruguaio, Caixa.
4: Ah, mas com um nome desse, deixa o Ezequiel de lado e chama o cara de Busquets, né? Acho que ele prefere.
1: Lógico. Olá. 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Cici, pelo Biolo. Domina a bola para o time do Atlético. Faz a bola chegando até o centro esquerdo. Recebendo de volta agora. Ele dá um totozinho, ela caiu na esquerda. Lançou no comando, Caixa! Esticou-se todo para alongar até na ponta esquerda. O cruzamento deu rasteiro do Lodi. Fechou na boca do gol. Borbas. Tá gostando de fazer gol, centroavante do Galo. Borbas no fundo do barbante. Com Cicê fazendo uma abertura sensacional na esquerda. Para o cruzamento do Lodi. Borbas veio. Fechando no primeiro passe. Para mandar para o fundo. De fazer o terceiro do Galo. Bica bicudo, é gol do Galo, 3-0. O Coro tá comendo na Copa Sul-Americana.
2: Eu falei que ele poderia fazer contra os uruguaios. Ele, Thiago Borbas. Tem o cheiro do gol, é o centroavante, cruzamento da esquerda do Renan Lodi, não estava em impedimento, saiu certinho de trás, Borbas, com raça, no estilo do centroavante, vai Galo, canta alto pra Varsovia, ele tá gostando de fazer gol, Borbas, olha o Galo dando passo gigantesco. A finalíssima, Galo 3, Montevideo City Stock, nada.
5: Gol 18 do Galo na Copa Sul-Americana, primeiro do Borbas.
1: Cassierra tem que assistir o Borbas, né, fazendo esses gols aí, né? Vai dar um jeito na vida, Cassierra.
3: Caixa.
1: Tem que dar um jeito na vida, meu garoto. Você é 9 do Galo, é pesada, é história, é grande. Tem que fazer gol, tem que guardar, garoto. Lá vai para o campo de ataque aqui na direita. Boa bola para o Coelho, vai para cima da marcação. Deixa a ponta, trouxe para o meio, até perder. Oi!
3: Entrou o número 7, Luca Andrade, número 7. Sai o 10, o Opregô. Sai o Grog para o vestiário, Caixa.
1: Quem que é o 7?
3: É o Luca Andrade.
1: É o Andrade, né?
3: O próprio.
1: Andrade no rádio do futebol do Brasil. Lá vai para o primeiro ataque, a tentativa de avanço da equipe do City. 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Edu Pans 3-0, agora já fica mais legal, né, Edu?
4: Ah, fica legal demais, mas acho que o Galo não precisa diminuir o ritmo, não. Finalmente, né, o Marcelo Mendes solta mais equipe. Eu acho que ele estava confiando muito no 2-0 que ele sofreu de Cienciano e a virada no 3. Só que o Atlético é muito mais time, né? Em algum momento ele teria que se soltar para tentar diminuir o prejuízo. Só que o Galo está mais perto do quarto do que ele do primeiro.
1: Tá certo, Lavel Cicê para o primeiro ataque aqui na minha esquerda, bola dominada e lançada ali no comando. Chegando para o domínio do Igor Gomes dominou, parando para entender, devolvendo a bola mais atrás. Ela vai chegar ali pela minha esquerda, trabalhada para o primeiro ataque, tentando descer o Cicê. Dominou na meia direita, vai tentar o lançamento, entrega a bola na frente, vai chegar ali para o setor direito, vem para tentar de meio cruzamento. Abre a bola para o setor direito, roubou ali para o setor de meio campo, a equipe do City desce. Olha o Montebilhão descendo ali pela meia direita de fora da grande área, vai tentar o chute dali, cruzou na área, Vitão para fazer o corte, tirando perigo lá atrás pro time do Galo. E volta no comando ainda a equipe do City, depois de recuperar a posse de bola. Prende o Rodrigues e traz a bola para o setor de meio campo, vai tocando bola ali pela situação de meia direita. É futebol pelo rádio, é futebol e no YouTube. Sempre para supermercados BH, Marques, 38-39 agora, 3-0, Marques.
6: Ah, uma grande partida do Atlético, né? E neste Galo do Barba Domingues, ô Caixa, todos os atletas são importantes. Cicê entrou muito bem, Borbas decidindo o jogo para o Atlético, tem que continuar assim até o final e encaminhar a classificação, Caixa.
1: É lá na ponta esquerda, tomando posição, a equipe do Montevideo para fazer um chuveirinho de bola na boca do gol. Lá dentro da grande área, vai descendo o Galão da Massa, se defendendo neste momento. Alô, Delfim, eu tô com você, meu goleiro. Tomando posição na ponta esquerda para levantamento de bola. Vai sair o Coelho.
7: Tá saindo o Coelho. Coelho e também o Vitão. Sai Coelho e Vitão. Vem aí o Vitor Hugo, número 14. Vitor Hugo, número 14. E tá entrando o número 33. Vamos aguardar por aqui, não, porque tá ali o Minda entrando. A placa subiu errado, né?
2: É, fizeram errado aí, viu? É o Minda.
7: É o Minda. Minda, 27. Sai o... Vamos aguardar, porque sai o Vitão e também o Coelho, é isso mesmo. Entra o Vitor Hugo e também o Minda, dono do gol.
1: Delfim saindo para fazer a defesa e está jogando rapidamente, quem sabe o Minda, hein? O Minda com Borbas. Esse ataque funcionou no último jogo, hein? Bola na grande área com perigo, chegando o City pro gol. E a bola passa à esquerda, mas em posição de impedimento. 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
4: É, o Coelho estava pregado. Correu demais, fez um grande jogo. E o Vitão, você não tenha dúvida, foi pelo amarelo. Porque o Marcelo Mendes solta mais sua equipe, você tem um zagueiro amarelado, não precisa correr risco, coloca o Vitor Hugo, sai o Vitão.
1: 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O toque de bola ali pela meia direita para Michael. Michael dominou, vai fazer o lançamento para Minda na grande área. Cabeçada defensiva, a bola volta e é tocada errada ali. Chegou para Igor Gomes, dominou na grande área. Zagueiro manda para escanteio. É escanteio na ponta esquerda, escanteio para a equipe do Atlético bater lá na ponta esquerda. Então chama o gol do Galo aí, Rezende.
5: Escanteio é ruim pra eles, hein? Porque o Vitor Hugo entrou, zagueirão do Galo tá aqui na área, o Leandro também. Igor Gomes vai bater o escanteio, tá ali ajeitando com carinho, vem o Galo.
1: Lá vem Galo aos 42, quem sabe o quarto gol, bola na primeira trave, passando por todo mundo, não passa pelo zagueiro. Adversário que tira, ela volta para Castanho na esquerda, rolada ainda na esquerda para Minda, abriu lá no comando, ela voltou para o Lianco, bateu pro gol, nas mãos do goleiro do canto esquerdo, ele segura firme para fazer a defesa. Bola nas mãos do goleirão, que vai sair pro jogo. É futebol pelo rádio, é futebol pelo YouTube, pelo horizonte, Prefeitura do Povo. 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No meu campo, Cicê domina a bola e troca ali pela minha esquerda, vai ficando no campo de defesa ali, dominado agora pelo jogador, que era exatamente o Lodi. O Lodi tenta fazer a abertura para o goleiro, ataque na parte do adversário, vai saindo pela lateral, é aqui no meio campo, lateral para a equipe do Atlético fazer a cobrança. Vindo o 11, saindo 9 no time deles.
7: Vamos lá, o Naruel da Silva, número 11, tá saindo Salomão Rodrigues, tinha pinta de artilheiro da competição, mas hoje não fez nada. O Saruel tá em campo, Caixa.
1: Igor Gomes cruzou na grande área. O zagueiro tá cortando para onde o nariz está apontando. 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É na direita, o lateral pro Franco fazer a cobrança no meu relógio, 43. Bola rolada na entrada grande área. Afasta a zaga e corta o perigo da boca do gol. Vai voltar pro Galo. É tocado ali para Castanho. Castanho domina e abre a bola na esquerda. Chega agora pro número do Lodi. Lodi dominou e toca mais atrás pro goleirão Delfim. Delfim dominando a bola dentro da sua área grande. Tenta sair pro jogo. Faz a abertura pelo setor esquerdo. E abre a bola ali pelo setor canto. De novo pra Lodi, que devolve pro Delfim. Delfim vai sair pro jogo. Diga-se de passagem, o Galo tá ganhando de 4 a 0. Viu? Que a defesa que o Delfim fez na hora que tava 0 a 0 foi genial. Muito difícil, muito de reflexo do goleirão do Galo. Garantiu um 0-0 ali no momento importante do jogo. A bola para o Guilherme, ataque, vai tentar ali para Borbas. Borbas vai tentar o domínio, o zagueiro cortando, bola voltando. E volta ainda para o City. Eles estão insistindo, estão querendo o gol deles, hein? Olha a bola na grande área, aberta aqui na esquerda. Vai ser batida para o gol! Para fora do gol! Na chegada precisa do Alan Franco, sempre também um gigante. Ô, Pedro Abílio! Escanteio!
5: Aqui pelo lado esquerdo, Caixa, jogada foi feita e construída com o Luca Andrade. Driblou pro pé direito, deixou o Lianco no chão. Na batida teve desvio. Escanteio pela esquerda, olha o Montevideo, 3-0 Galo.
1: Um perigo tomar esse gol aí. Olha o escanteio, bola na área. Nova cabeçada perigosa, desviando de novo. Novo escanteio, Pedro Abílio.
5: Mais uma vez, ação defensiva atenta aqui na primeira trave, no primeiro poste. E de novo Gonzalo Montes. Ele iria cobrar, mas com a nova regra do VAR, a arbitragem pode indicar que não houve o escanteio. E depois da revisão, não houve, é apenas tiro de meta que cobra Gabriel Delfim. Galo vence, 3-0 na semifinal, informando o Vale. 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
1: 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Oi.
7: Mais 4, até os 49, Caixa.
1: Temos 45,5, 3,5 para acabar o jogo. E o Galão dar um passo importantíssimo para a grande decisão da Copa Sul-Americana em Barranquilla, na Colômbia. Na ponta esquerda, tentando descer o primeiro ataque, a equipe do Atlético vai tentar sair dali. E volta a bola rebatida e tocar aqui pelo centro esquerdo. O juiz para dar um cartão amarelo para o Minda.
5: Foi o Luca Andrade, Caixa.
1: Ah, Luca Andrade,
5: 7, isso. Do Montevideo City Torque. Ele deu um carrinho no Alan Franco. Acabou acertando um carrinho por trás no volante equatoriano do Galo, que hoje joga pela ala direita. Gabriel Delfim vem para a cobrança. Galo 3-0, informando Unimed BH.
1: Itatiaia girando o tempo para cá da Copa Sul-Americana. Estamos na Arena MRV, na casa do Galo. Passados do relógio do Caixa. 46 minutos jogados. Segundo tempo de partida e o placar mostra 3 para o Atlético, 0 para o Montevideo City.
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1: Ligado com todo o primeiro time do rádio. Vai sair jogando aqui no campo de defesa. Galão vai fazendo a boa classificação. Tá ganhando de 3 a 0, vai ficando numa condição boa para Montevidéu. Muita gente vai ficar sem pauta aí pra semana, hein? Bola chute no campo de defesa, a bola volta pro domínio do Franco. Franco domina aqui pelo setor direito. Vai ter que elogiar. Olha a bola direita dominando ali o Cicê, descendo pro campo de ataque. Houve uma falta por ali, a arbitragem tá marcando. É bola pro campo de ataque, vai descer o galão da massa. Daqui a pouco a Itatiaia vai anunciar o melhor em campo. 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Lá na meia esquerda, descendo o Brugger, ataque de novo o time do Atlético. Abertura de bola pro Lodge lá na ponta esquerda, ela vai muito forte, vai saindo pela lateral. É na defesa pro time do City sair pro jogo. É futebol é no Rádio, é futebol é na Itatiaia. Passados pela minha marca, 48 minutos jogados, é o segundo tempo. É na maior do Brasil. Lateral batida, bola pelo setor direito, vai ficar ali com o Lodge, vai pra cima da marcação. Rolou a bola pro Cicê, ele domina de fora da grande área, rolou, boa bola, a bola é boa pro Minda, tenta passar pela marcação até perder, e na sequência o Minda recebe de volta e tenta fazer a abertura de bola na esquerda, fica na defesa pro time do Montevidéu, vai saindo pro jogo aqui no setor. Olha o Borbas escorregando ali, tá gostando de fazer gol, hein, Borbas, seu danado. Foi lá no fundo do barbante, de novo pro galão da massa, e lá no setor direito 48, estamos na última a volta do ponteiro, não vamos tomar gol agora não, Galo. Insistindo o City aqui na esquerda, lutando lá na ponta canhota, tenta o cruzamento, a bola chegou, Lianco faz a proteção, a bola sai, é tiro de meta, Pedro Abílio.
9: É tiro de meta, Cacho, porque ficou na dúvida do que fazer com ela o Agüero. Aí ele cruzou pro outro lado, o Silveira também não sabia muito. Aí quando a bola chegou no centroavante, o Nahuel da Silva, que entrou no segundo tempo, ela pegou na canela e saiu em linha de fundo. Tiro de meta que Gabriel Delfim cobra. Galo 3, Montevidéu City, toque nada.
1: Vai acabar 49, vai apitar o árbitro, apita o árbitro, a explosão da galera. Galão da massa, o Galo dá um passo gigantesco para mais uma final da Copa Sul-Americana. É mais uma, é mais uma. O Galão da massa vai com 3 a 0 para Montevidéu, para jogar e para carimbar a sua classificação para mais uma final sul-americana seguida, a terceira. É o Galão da massa brilhando muito bem. Obrigado, Galão. Vai muito bem para Montevidéu para buscar esta classificação depois de um 3 a 0 com a festa da massa na Arena MRV, na casa do Galo. Bico bicudo, bico bicudo, bico bicudo, Galo tá chegando, JBC.
5: O Galo tá chegando, Caixa. Que grande noite, que grande vitória. Tudo funciona muito bem no Galo do Barba Domingos, né? É impressionante. Mais uma noite especial pra massa do Galo. Mais uma noite pra memória do torcedor atleticano. Que vitória! Um passo gigantesco, Cláudio Rezende. Uma decisão de 21 de novembro, Cláudio.
2: Grande vitória. O torcedor atleticano sai feliz mais uma vez aqui na Arena MRV. Hoje sem sustos, Cicílio. Ultimamente está sendo com sustos. Está sendo os acréscimos hoje. O time trabalhou bem durante os 90. E com esse jogo, o Galo agora completa 7 jogos de invencibilidade. A última derrota foi para o Santos, lá na Vila Belmiro, jogo de ida. Depois deu tudo certo, o Galo passou. E eu tava falando com o Edu Panzi antes, um pouquinho aqui, Cirilo. Hoje o Galo voltou a ficar sem levar gol, né? Sem sofrer gol. No, ultimamente, quase todos os jogos, o Atlético vinha sofrendo gols. Hoje o Delfim fez aquela defesaça no primeiro tempo. Méritos mais uma vez pro Delfim, pro sistema defensivo. Hoje e Bragantino, nos últimos 12 jogos, foram os dois que o Galo ficou sem sofrer gols. Nesta arrancada do time do Barba Domingues, esse passo gigantesco para Barranquilla, na Colômbia. Faltam 90 minutos, mas o Galo tá fazendo a parte dele bem feita aqui na Arena MRV, Cirilo. Daqui a pouquinho a gente vai lá ouvir os atletas do Barba Domingues nessa vitória
5: emblemática do Galo, time de Copa, time forte no mata-mata, Cirilo.
10: Que domínio, né? Que domínio atleticano nessa noite na Arena MRV. Torcedor, seguimos juntos, hein? Com o pós-jogo completaço, com quase 2 horas de pós-jogo pra você, pra registrar todas as opiniões dos nossos comentaristas, também do torcedor, claro, já já vai conversar com a gente também o Barba Domingues, os atletas vão conversar com a reportagem da Itatiaia. Pós-jogo completaço pra você, tá só começando, vamos juntos com a repercussão completa direto da Arena MRV. Edu Panzi, que domínio do Galo, Edu!
4: É, Cirilo, o time que se recusa a perder, essa noite se recusou a sofrer. Não teve sofrimento, como disse o Cláudio Rezende, foi uma vitória absolutamente tranquila e merecida, justíssima do Atlético, um placar justíssimo, 3-0, poderia ter sido 4 ou 5-1, poderia, a 1 por quê? Porque teve uma defesa cinematográfica de Gabriel Delfim, no momento tenso, entre aspas, porque estava 0-0 e a ansiedade poderia tomar conta do jogo. Aí o Delfim fez um gol, também entre aspas, e o Atlético, minutos depois, abriu o marcador num gol que teve um lance de cinema de Coelho. E aí, o gol do Reinier, que participou do segundo gol, dando assistência para outro belo gol do Bernard, que vem se acostumando também a fazer gols. Falávamos dele antes da jornada. Como se recuperou o Bernard desde essa segunda passagem com a camisa do Atlético. E para fechar, o Lodi fez o cruzamento pro Borbas mais uma vez. Nos últimos 5 jogos do Atlético teve gol do Cassierra, sim. Teve gols do Borbas, sim. E teve do Reinier também. Os centroavantes funcionaram. E se o Cláudio falou de 7 jogos de invencibilidade, antes das 2 derrotas, que coincidentemente aconteceram depois daquela classificação épica contra o Cruzeiro na Copa do Brasil, eram 14 jogos de invencibilidade. E nessa soma de 24 jogos, o Atlético perdeu apenas 2, com 13 vitórias. É um time que joga com a equipe reserva e demonstra padrão, desempenho e entrega resultado, como aconteceu contra Vitória e contra Santos. Que joga mal e entrega resultado, como aconteceu contra o Bragantino. E que joga com o time titular, joga bem e também entrega resultado. Por isso é que eu afirmei antes do jogo, o Galo é um elenco que tem padrão. E quando você entrega desempenho, você entrega resultado. E quando você entrega desempenho e resultado, aparece aquilo que o Cuca elogiou na última coletiva quando saiu derrotado daqui, a confiança. O Atlético é um time extremamente confiante e deu um passo enorme rumo a mais uma final de Copa Sul-Americana, Cirilo.
5: Grande noite, mais uma grande noite pro torcedor atleticano Olê Marques, que vitória do Galo, Marques!
11: Cirilo, foi um jogo soberano, o Atlético foi muito, mas muito, infinitamente superior à equipe uruguaia. A equipe uruguaia deu a bola ao time atleticano, que é coisa que os atletas do Galo mais gostam, porque você tem um meio de campo com o Maicon, com o Coelho, com o Castanho, com o Renier, que gosta da bola, gosta de gastar a bola e trabalhar de um lado para o outro, achar o espaço pelo lado para um contra um contra o Coelho. O Atlético chegando fácil durante todo o primeiro tempo, onde ele teve um susto com uma cabeçada do seu centroavante, né? O Salomão Rodrigues, mas
5: É impressionante, né, Marques? É realmente impressionante esse desempenho do Galo, claro, na Arena MRV, para mais uma noite, pro seu torcedor acompanhar de pertinho, né? A ausência de sofrimento dessa vez, mas para um Galo que não vem sendo derrotado como mandante, né? Vem entregando o resultado, vem entregando o desempenho e hoje um resultadaço, os principais resultados aí dessa sequência recente do Galo na sua casa, abrindo uma enorme vantagem. Semana que vem, quarta-feira, 9:30, estalha às 7 horas da noite, né? Mais uma vez às 7 horas no estádio Centenária em Montevidéu, tem Montevidéu City Torque Galo. Galo pode perder por 2 de diferença, hein? Até por 2 de diferença que será classificado. CSN anuncia o melhor em campo. Quem foi, Edu Panzi?
4: Rapaz, tem um monte, hein? Poderia destacar o Delfim pela defesa espetacular quando estava 0-0. Outro grande jogo do Vitão, Bianco também foi bem. Aquela jogada espetacular do Coelho, mas para mim o melhor em campo, Cirilo, foi o Bernard. Acho que o Bernard fez um grande jogo novamente, vive uma grande fase, o 11 do Galo.